0: droga, a escravidão atingem setores como pecuária, construção civil e serviços domésticos.
1: Ministério do Trabalho e Emprego atualiza cadastro de empregadores autuados no país. Gabriela Noronha.
2: Os 82 registros estão distribuídos por 21 unidades da federação. Minas Gerais concentra o maior número de ocorrências.
0: Proteção às mulheres.
1: Vítimas de violência doméstica têm direito ao afastamento remunerado do trabalho por até 6 meses.
0: Decisão garante estabilidade financeira para romper o ciclo de violência. Thaís de Araújo.
3: A mulher afastada não precisa cumprir período de carência. Também não há desconto de contribuição previdenciária. E o período é computado como tempo de contribuição para a aposentadoria.
1: Na apresentação da Voz do Brasil, Luciano Seixas e Mariana Júnior.
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1: Mais de 500 trabalhadores foram resgatados em situação de exploração extrema e trabalho análogo à escravidão em 21 estados brasileiros.
0: O Ministério do Trabalho atualizou a chamada Lista Suja, cadastro que reúne empregadores responsabilizados por submeter trabalhadores a condições análogas à escravidão.
1: Nesta nova atualização foram incluídos 82 nomes entre pessoas físicas e empresas. Os casos foram identificados em fiscalizações realizadas entre 2024 e 2026.
2: 82 novos nomes foram incluídos na chamada Lista Suja, cadastro que reúne empregadores flagrados submetendo trabalhadores a condições análogas à escravidão. Desse total, 54 são pessoas físicas e 28 são empresas. A atualização do documento foi publicada pelo Ministério do Trabalho e incluiu casos identificados pela Inspeção do Trabalho entre 2024 e 2026. A coordenadora geral de fiscalização para a erradicação do trabalho análogo ao de escravizado e tráfico de pessoas, Shakti Prates Borella, explica que os registros entram no cadastro somente após o encerramento do processo administrativo, quando existe decisão definitiva pela procedência da autuação.
4: O empregador tem o direito à defesa, ele vai fazer sua defesa e tem um julgamento administrativo que vai constatar que de fato aquela infração existiu. Quando não tem mais recurso administrativo, essa empresa vai entrar na lista, vai entrar no cadastro de empregadores.
2: Ainda segundo o cadastro, os 82 registros estão distribuídos por 21 unidades da federação. Minas Gerais concentra o maior número de ocorrências, com 19 casos, seguido pela Bahia com 8. Entre as atividades econômicas com maior número de inclusões nesta atualização estão a criação de bovinos para corte, os serviços domésticos, a produção de carvão vegetal, a produção de café e a construção de edifícios. Os novos casos incluídos no cadastro resultaram no resgate de mais de 500 trabalhadores em situações de exploração e de trabalho análogo à escravidão. A coordenadora Shakti Prates fala sobre a importância da denúncia.
4: Nós temos dois principais canais de denúncia. Um é o sistema IP, que você encontra na internet, e o outro é o Disque 100, que você consegue via telefone. Quem faz a denúncia pode colocar seu nome, seu telefone, porque isso facilita muito para a gente conseguir mais informações, garantir que o Estado chegue a essas pessoas, garantir que essa política de Estado seja executada.
2: As ações de combate ao trabalho análogo à escravidão são coordenadas pela Auditoria Fiscal do Trabalho. As operações contam, em geral, com a participação da Polícia Federal, do Ministério Público do Trabalho, do Ministério Público Federal e da Defensoria Pública da União. Reportagem Gabriela Noronha.
0: Mulheres vítimas de violência doméstica que precisarem deixar o trabalho para se proteger agora têm direito a um afastamento remunerado por até 6 meses.
1: O governo federal seguiu o parecer da Advocacia Geral da União após o entendimento do Supremo Tribunal Federal sobre a Lei Maria da Penha.
0: A medida não exige tempo mínimo de contribuição e o período de afastamento continua contando para a aposentadoria.
3: Mulheres vítimas de violência doméstica terão direito a afastamento remunerado de até 6 meses mediante determinação judicial. A medida, prevista na Lei Maria da Penha, cumpre decisão do Supremo Tribunal Federal para garantir segurança financeira às mulheres que precisam se afastar do trabalho para preservar a própria integridade e romper o ciclo da violência doméstica. A medida protetiva judicial, que determina o afastamento, será suficiente para viabilizar o pagamento, como explica a presidente do Instituto Nacional do Seguro Social, o INSS, Ana Cristina Silveira.
5: Então, denunciando e tendo uma medida protetiva do juiz criminal, ela consegue solicitar o benefício pelo aplicativo Meu INSS, pelo 135, ou pessoalmente nas agências do INSS. Ela consegue passar 6 meses longe do trabalho para poder refazer sua vida em outro local, caso necessário.
3: A mulher afastada não precisa cumprir período de carência para receber o benefício. Também não há desconto de contribuição previdenciária sobre o valor recebido, e o período é computado como tempo de contribuição para a aposentadoria. A secretária executiva do Ministério das Mulheres, Eutália Barbosa, fala sobre a importância do benefício.
6: A principal função dele é justamente garantir segurança, né? Para que a mulher não tenha que escolher entre a segurança da sua vida e a sua autonomia financeira ou acesso ao seu salário.
3: A presidente do INSS, Ana Cristina Silveira, explica que o órgão também poderá cobrar do agressor, por meio de ação regressiva, os valores pagos à vítima.
5: O parecer determina que vai haver ação regressiva para rever do agressor os valores que foram pagos pela Previdência. Então é uma medida muito positiva, porque além de acolher as mulheres, a gente faz com que os agressores, eles paguem pelos seus atos, também financeiramente.
3: Para as mulheres que não são seguradas da Previdência, o benefício tem natureza assistencial. Neste caso, o pagamento será feito pelo Estado, pelo Distrito Federal ou pelo município indicado pelo juiz. Com locução de Thaís de Araújo, reportagem Cleide Lopes.
1: Novas oportunidades para o setor industrial, estratégias de competitividade, inovação e os impactos do acordo Mercosul-União Europeia.
0: O encontro Conexões Produtivas, promovido pela Apex Brasil, a Agência Brasileira de Promoção de Exportações e Investimentos, mostrou aos empresários a importância da abertura de novos mercados para produtos brasileiros.
1: O evento é voltado para grandes, médias e pequenas indústrias.
7: O Conexões Produtivas apresenta aos estados oportunidades para o desenvolvimento da indústria, com atenção às vocações locais para exportações a partir do acordo Mercosul-União Europeia. Segundo a Apex Brasil, o mercado europeu reúne 27 países, com potencial de alcance de 780 milhões de consumidores. O encontro também debateu a estratégia do Brasil para expandir mercados e fortalecer a indústria diante do novo cenário internacional. O ministro do Desenvolvimento, Indústria, Comércio e Serviços, Márcio Elias Rosa, destacou a importância do país conquistar novos mercados.
8: Buscar a diversificação de mercados significa buscar oportunidades para a nossa atividade industrial comercializar fora do país, né? Para além da questão simplesmente do agronegócio, que já vende muito bem, nós estamos celebrando nesse ano a abertura de mais de 700 novos mercados para o agro, para a pecuária. Agora, para o setor industrial, para a indústria de transformação, para a indústria de manufatura, que é muito relevante, nós devemos buscar diversificação.
7: O evento também discutiu caminhos para ampliar a presença de empresas do Rio de Janeiro no mercado internacional. O presidente da Apex Brasil, Laudemir Miller, destacou o potencial do estado nas exportações.
9: E o estado do Rio de Janeiro tem uma diversificação da indústria muito forte, tem uma indústria de óleo e gás muito forte, tem uma indústria da moda muito forte, uma indústria metal mecânica muito forte, uma indústria automobilística muito forte. A gente está aqui para apoiar o empresário, a empresária do estado do Rio, principalmente os pequenos e os médios empresários, também os grandes.
7: Um levantamento identificou 602 produtos no estado com oportunidades de exportação. Em 2025, o Rio de Janeiro exportou mais de 48 bilhões de dólares para o mundo. Desse total, 20% das exportações do estado foram para a União Europeia. Reportagem Márcia Fernandes.
0: financiadora de estudos e projetos, a FINEP, lançou a seleção pública do Programa Nacional de Incubadoras Tecnológicas de Cooperativas Populares.
1: Até 14 de janeiro, instituições de pesquisa podem apresentar projetos para desenvolver ou adaptar tecnologias voltadas à economia solidária.
0: As propostas devem ser feitas em parcerias com cooperativas, associações, organizações sociais ou redes de cooperação popular.
10: A chamada pública PRONINC 2026 da FINEP, a financiadora de estudos e projetos, disponibiliza até 100 milhões de reais em recursos não reembolsáveis do FNDCT, o Fundo Nacional de Desenvolvimento Científico e Tecnológico. A proposta é transformar conhecimento e inovação em soluções para problemas concretos dos empreendimentos, como explica o secretário nacional de Economia Popular e Solidária, substituto do Ministério do Trabalho, Sérgio Godoy.
11: Tecnologias sociais que apoiam o combate à fome. São essas tecnologias que a gente está buscando.
10: As propostas devem estar diretamente ligadas à economia solidária e ser construídas de forma participativa. O gerente do Departamento de Infraestrutura e Tecnologias Sociais da FINEP, Guilherme Tulli, destaca o caráter obrigatório dessas parcerias.
12: Então precisa ter uma cooperativa, uma associação, uma organização da sociedade civil. Se não houver a inclusão dessas cooperativas populares, o projeto sequer é habilitado.
10: As propostas podem ser enviadas até 14 de janeiro de 2027. As regras completas estão no edital da chamada pública PRONINC 2026 no endereço finep.gov.br. Reportagem Pablo Muniz.
1: Chegar na escola, entrar na sala de aula e estudar. Essa é a rotina diária de milhões de estudantes brasileiros.
0: Daqui a um mês, estudantes de todo o país farão a primeira prova do Exame Nacional do Ensino Médio, o Enem.
1: E cruzar os portões da escola onde vão realizar a avaliação pode representar algo bem maior, o passaporte para a entrada no ensino superior.
0: A preparação se intensifica entre os candidatos nessa reta final.
13: Há 2 anos, a estudante Isabelle Carvalho se prepara para o Exame Nacional do Ensino Médio. Ela quer fazer medicina e dedica todo o tempo que tem aos estudos, inclusive quando está no transporte público.
14: Às vezes me incomoda um pouco, porque parece que eu tô perdendo tempo no ônibus, aí eu coloco umas videoaulas para rodar, mas é a videoaula que eu já tô acostumada, eu meio que já revejo o conteúdo.
13: Com a condição rara de saúde, o estudante Miqueia José de Almeida Gomes vai buscar uma vaga em medicina. Ele quer ajudar pessoas que vivem em situação semelhante.
15: Eu tenho muito incentivo, não só da minha mãe, dos meus familiares, e também da médica, o qual faz o meu tratamento médico. É aí eu fazer esse curso de medicina, para que eu também possa alcançar outras vidas que possuem a condição rara, que é a trombastenia de Glanzmann.
13: Daqui a um mês, milhões de estudantes como Isabelle e Miqueias realizam a prova do Enem. São 2 dias de avaliação, 8 e 15 de novembro. No primeiro domingo, os estudantes respondem a 45 questões de linguagens e códigos e 45 de ciências humanas, além da redação. Já no segundo dia de prova, são 45 questões de ciência da natureza e mais 45 de matemática. Professor de cursinho preparatório há 10 anos, Rubenilson Cerqueira dá dicas para essa reta final.
16: Estejam nesse momento de preparo, fazer muitas questões para poder fixar o conteúdo, mas é importante que tenha um momento de descanso, porque existe um equilíbrio ali entre você ter o conhecimento, mas se não tiver com a mente descansada, você não consegue colocar isso em prática.
13: Até lá, os inscritos devem ficar atentos às orientações oficiais, conferir o local de prova com antecedência e organizar os itens necessários para o exame, como documento oficial com foto e caneta esferográfica preta. Ricardo Cardoso, presidente substituto do INEP, lembra que até o fim do mês, todos os estudantes poderão conferir o cartão de inscrição.
17: Nós teremos, na última semana de outubro, a divulgação do cartão de confirmação de inscrição. A maioria dos estudantes concluídos escola pública já tiveram acesso, né? Vão fazer o Enem na sua própria escola. Mas é importante acessar o sistema de inscrição para você ver com calma, com tranquilidade.
13: O Enem é uma das principais portas de entrada para a educação superior no Brasil. As notas do exame são utilizadas para a seleção de estudantes por meio do SISU e do ProUni e também servem de requisito para o Fundo de Financiamento Estudantil. Para mais informações sobre o exame, o MEC disponibiliza o Guia do Enem, que pode ser acessado em gov.br/MEC. Reportagem Luana Karen.
1: E o Ministério da Educação oferece ferramentas digitais gratuitas para essa preparação. O aplicativo MEC Enem traz simulados e dicas de redação.
0: Tem também o MEC Idiomas para inglês e espanhol. E o MEC Livros com mais de 25 mil obras.
1: E estão abertas as inscrições para a edição do Enem voltada para pessoas privadas de liberdade e jovens que cumprem medidas socioeducativas.
0: As inscrições devem ser feitas de forma exclusiva pelo responsável pedagógico de cada unidade.
1: Caso o participante precise de algum tipo de atendimento especializado, o pedido deve ser feito pelo responsável pedagógico no momento da inscrição.
0: Para mais informações, acesse gov.br/inep.
1: Escolas situadas em fronteiras com outros países podem aderir ao programa Escolas Interculturais.
0: A intenção é promover o enriquecimento linguístico e cultural de estudantes que moram nessas regiões e que convivem com culturas diferentes.
18: O Brasil faz fronteira com 10 nações e as escolas situadas nessas regiões enfrentam desafios relacionados à inclusão, diversidade linguística e integração cultural. E como forma de promover a educação que atende imigrantes e refugiados, o Brasil criou o programa Escolas Interculturais e de Fronteira. A diretora da escola, Silveira Martins, em Santana do Livramento, no Rio Grande do Sul, que faz fronteira com o Uruguai, Elisângela Dornelles, fala sobre a experiência com o programa.
19: Os nossos alunos convivem com as duas culturas. A partir disso, nós realizamos visitas às escolas, intercâmbios, encontros, participando de seminários, viagens internacionais, atividades culturais.
18: A iniciativa prevê apoio financeiro para projetos pedagógicos desenvolvidos em cooperação com escolas de países vizinhos. A coordenadora geral da Secretaria de Articulação Intersetorial do Ministério da Educação, Jesuína Leclerc, explica como as escolas podem participar.
20: A partir da indicação de suas respectivas secretarias de educação, realizar o seu plano de atendimento. A escola passará a receber R$25 mil para poder dar início às suas atividades ou dar continuidade.
18: As cerca de 70 escolas de fronteira interessadas em fazer adesão ao programa devem acessar a página do Ministério da Educação em gov.br/MEC. Reportagem Cleide Lopes.
1: A previsão é que os programas interculturais sejam desenvolvidos a partir de novembro deste ano.
0: Professores e instituições de ensino de todo o país têm até o dia 12 de outubro para se inscreverem na primeira edição do Prêmio Brasil de Ensino de Matemática.
1: O concurso vai premiar até 20 iniciativas que se destacam por melhorar o aprendizado da disciplina nas salas de aula.
21: É a primeira edição do Prêmio Brasil de Ensino de Matemática na Educação Básica. A iniciativa busca valorizar experiências que contribuam para a aprendizagem e para a equidade na educação básica. O diretor-geral do Instituto de Matemática Pura e Aplicada, Marcelo Viana, explica que a premiação deve produzir subsídios técnicos para políticas educacionais.
22: Existem práticas que são realizadas aqui e lá por um professor, uma professora, que são exitosos e indicam caminhos, mas para isso é preciso que esses bons exemplos sejam conhecidos e sejam divulgados.
21: O prêmio vai contemplar duas categorias, docentes e instituições. Sumaia Almeida Ramos é professora de matemática em Petrolina, Pernambuco. Para ela, mais que reconhecimento, o prêmio representa a valorização do trabalho docente.
2: a partir do momento em que eu começo a mostrar que estamos vendo, estamos buscando esses profissionais, isso pode incentivar para outros professores que possivelmente estejam desestimulados a quererem desenvolver projetos também.
21: As propostas selecionadas se integrarão no Caderno Nacional de Práticas Exitosas, que contribuirá para a disseminação de práticas de referência no ensino de matemática. As inscrições estão abertas até 12 de outubro pelo endereço candidaturas.impa.br. Reportagem Luciana Colares de Holanda.
0: O cultivo de flores é uma atividade que requer cuidado, experiência e atenção às condições climáticas.
1: E um projeto da Universidade Federal de Santa Maria está levando conhecimento científico e capacitação gratuita para quem quer empreender nesse ramo.
0: A iniciativa já alcançou mais de 500 famílias do Rio Grande do Sul. Confira os detalhes no quadro Ciência na Prática.
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6: Transferir conhecimento científico e técnicas de produção para aumentar a sustentabilidade e o lucro no campo. Essa é a missão do projeto Flores para Todos, uma iniciativa da equipe Fenogled do programa de pós-graduação em agronomia da Universidade Federal de Santa Maria, no Rio Grande do Sul.
23: O projeto Flores para Todos, ele tem por objetivo formar novos produtores profissionais de flores. Nós passamos dessa fase de as flores ser uma alternativa e sim uma fonte principal de renda dentro da propriedade.
6: As espécies cultivadas pelo projeto são adaptadas para o plantio a céu aberto durante todo o ano. Isso reduz os custos de produção e aproveita o alto potencial de lucro que o mercado de flores oferece, até mesmo para pequenas propriedades.
23: As flores são parte do setor da horticultura e o principal característico desse setor é uma alta rentabilidade por metro quadrado. E por isso que se encaixa perfeitamente na pequena propriedade, onde às vezes em 30 metros quadrados, a família tira um faturamento muito bom.
6: Além de movimentar o agroturismo, a iniciativa oferece consultoria gratuita que ensina o produtor a vender o seu produto, garantindo renda e reduzindo um problema antigo das comunidades rurais: a permanência da juventude no campo.
23: A gente fornece as sementes ou as batatinhas sem custo e a partir daí dá todas as orientações, desde o plantio até a colheita, pós-colheita e orientação de venda. E isso está fazendo a diferença na sucessão familiar do campo. O jovem só fica atraído se tiver renda e a partir dali ele compra novas sementes, novas batatinhas de alta qualidade genética para dar seguimento de forma independente.
6: Acompanhe os resultados do projeto Flores para Todos na página da Universidade Federal de Santa Maria. E esse foi o Ciência na Prática. Esse episódio contou com a produção de Raquel Mariano e edição de Edinaldo Júnior. E nosso encontro com o saber científico volta na próxima semana. Até lá.
1: Trabalha na educação infantil já pode consultar os livros que poderão chegar às escolas.
0: O guia do Programa Nacional do Livro Didático está disponível e reúne obras para o ensino e materiais de apoio aos professores.
1: Agora, escolas e professores podem se preparar para escolher os livros que vão usar nos próximos anos.
0: O Ministério da Educação divulgou o resultado final da avaliação das obras do PNLD, o Programa Nacional do Livro e do Material Didático para os anos iniciais do ensino fundamental. As obras têm o objetivo de apoiar a formação continuada e o trabalho pedagógico dos professores, principalmente em temas ligados à alfabetização. Elas fazem parte do acervo da Biblioteca do Professor e reúnem produções atualizadas sobre formação docente, além de exemplos de práticas pedagógicas em diferentes contextos. Com a divulgação do resultado final, o processo segue agora para as etapas de aquisição e distribuição, conduzidas pelo FNDE, o Fundo Nacional de Desenvolvimento da Educação. O Programa Nacional do Livro e do Material Didático é responsável pela avaliação, seleção e aquisição de livros e materiais didáticos para as escolas públicas. Após a aquisição dos materiais pelo FNDE, as obras selecionadas poderão ser disponibilizadas aos professores por meio do endereço pnlddigital.fnde.gov.br. Reportagem Talita Albuquerque. E atenção, candidatos do primeiro concurso público nacional unificado.
1: Foi publicada a terceira convocação dos aprovados em lista de espera para vagas temporárias no Ministério do Trabalho e Emprego.
0: Agora, os convocados precisam cumprir a etapa documental e acompanhar a publicação da lista definitiva, prevista para novembro.
1: A documentação deve ser apresentada pela plataforma sougov.br entre 20 e 27 de outubro.
0: O candidato que não apresentar os documentos exigidos no período estabelecido perde os efeitos da convocação.
1: Para mais informações, acesse gov.br/gestão, sem o tio.
0: E essas foram as notícias do governo federal.
1: Uma realização da Secretaria de Comunicação Social da Presidência da República.
0: Com produção da empresa Brasil de Comunicação.
1: Fique agora com as notícias do Poder Judiciário e do Congresso Nacional. Boa noite.
0: Boa noite, até amanhã.
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0: STF valida lei do Paraná que amplia gratuidade em estacionamentos para pessoas com deficiência.
1: TSE anula votos recebidos por Antony Garotinho na disputa pelo governo do Rio de Janeiro.
0: Furto de carro com chave na ignição enquanto segurada abre a porta de casa não afasta cobertura securitária.
1: Boa noite, eu sou Marcela Luiza.
0: Eu sou Walter Lima.
1: O Supremo Tribunal Federal decidiu que é constitucional uma lei estadual que amplia a gratuidade em estacionamentos para pessoas com deficiência.
0: A decisão foi tomada na sessão plenária desta quinta-feira. Marta Ferreira.
2: No Paraná, as regras sobre estacionamento para pessoas com deficiência são regulamentadas pela Lei Estadual 18.419 de 2015. E pelas normas de trânsito nacionais. Dispositivos dessa norma asseguram às pessoas com deficiência um período de gratuidade equivalente ao dobro do concedido aos demais usuários. Nos estabelecimentos que não prevêem tempo mínimo gratuito, a norma garante ao menos 30 minutos de gratuidade, a fim de facilitar o deslocamento dessas pessoas.
3: A Associação Brasileira de Shopping Centers entrou com ação no Supremo Tribunal Federal pedindo que a lei seja considerada inconstitucional. A alegação é de violação ao direito de propriedade e aos princípios da livre iniciativa e da livre concorrência.
2: O relator é o ministro Nunes Marques. No voto, ele destacou que a finalidade predominante da lei é promover acessibilidade e inclusão social, matérias de competência legislativa concorrente. No mesmo sentido, votaram os demais ministros. O plenário, então, validou a lei do Paraná, entendendo que a norma promove acessibilidade ao garantir o dobro do período gratuito ou, na ausência de gratuidade, 30 minutos sem cobrança.
1: O Tribunal Superior Eleitoral anulou os votos recebidos por Antony Garotinho na disputa pelo governo do Rio de Janeiro.
0: A decisão, por maioria de 5-2, determinou a retotalização dos votos da eleição para governador. Guilherme Firmino.
4: Nessa quinta-feira, o Tribunal Superior Eleitoral rejeitou por unanimidade o pedido de desistência de recurso apresentado por Antony Garotinho. O TSE também manteve um indeferimento do registro de candidatura ao governo do Rio de Janeiro. Segundo o tribunal, Garotinho não tinha as condições de elegibilidade relacionadas à plenitude dos direitos políticos e à filiação partidária. Por 5-2, os ministros determinaram a anulação dos votos recebidos pelo candidato. Com isso, o tribunal determinou a retotalização da votação para governador do Rio de Janeiro.
1: Deixar carro aberto e com a chave na ignição apenas para abrir o portão de casa não afasta direito à indenização do seguro se veículo for furtado.
0: Esse entendimento é do STJ. Fátima Uchoa.
5: Após a seguradora negar a indenização do seguro veicular, a proprietária que teve o carro furtado nessa situação entrou com ação judicial, mas o Tribunal de Justiça de São Paulo negou o pedido. Já no STJ, os ministros entenderam que a conduta da mulher, adotada para guardar o carro em segurança o mais rápido possível, mesmo deixando a chave na ignição enquanto abria o portão de casa, não representa agravamento intencional do risco previsto em contrato que justifique a perda da cobertura do seguro. A relatoria foi do ministro Ricardo Vilas Boas Cueva.
1: O Tribunal Superior do Trabalho manteve uma indenização que uma faculdade terá de pagar a um professor e jornalista de Teresina, no Piauí.
0: A instituição de ensino usou imagens de televisão do professor sem autorização. O TST considerou o uso ilegal. Simone Moura.
6: A faculdade usou essas imagens em outdoors e nas redes sociais sem autorização. Para os ministros da oitava turma, a campanha teve alcance apenas local e por um período limitado. Foi fixado indenização de R$30.000 por danos materiais e R$40.000 por danos morais. A decisão foi unânime.
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1: Uma boa noite.
0: E até amanhã.

0: Eu sou Paula Groba.
1: E eu sou Humberto Pinheiro.
0: E estes são os destaques de hoje do Jornal do Senado, que começa agora.
1: Senado conclui terceira sessão de discussão sobre a proposta que acaba com a escala 6x1.
0: Carros novos poderão ter alerta para evitar que crianças sejam esquecidas no banco de trás.
1: Projeto cria incentivos para startups que desenvolvem soluções de preservação ambiental.
0: Boa noite.
1: Boa noite.
0: O Senado realizou nesta quinta-feira a terceira sessão de discussão da PEC, que acaba com a escala 6x1. São necessárias 5 sessões de discussão antes da votação em primeiro turno. Se for aprovada, a proposta ainda terá de passar por discussões e votação em segundo turno. O texto reduz de 44 para 40 horas semanais a jornada máxima de trabalho sem redução de salário e garante 2 dias de descanso por semana. A mudança, no entanto, será gradual. 2 meses após a promulgação, a jornada passaria para 42 horas semanais, já com 2 dias de descanso. 12 meses depois, o limite chegaria às 40 horas.
1: Durante a terceira sessão, o senador Paulo Paim, do PT do Rio Grande do Sul, defendeu que a redução da jornada sem diminuição dos salários pode fortalecer a previdência social. Segundo ele, o fim da escala 6x1 pode estimular a formalização de trabalho e, com mais trabalhadores com carteira assinada, aumentar a arrecadação previdenciária. Paim também afirmou que a mudança pode beneficiar empregadores e empreendedores e defendeu que desenvolvimento econômico, valorização do trabalho, proteção social e políticas humanitárias caminhem juntos.
2: Quando reduzimos a jornada, ampliamos o emprego formal. Mais empregos formais significam mais trabalhadores contribuindo com a previdência. Mais contribuintes significam mais arrecadação previdenciária.
0: E o Senado deve começar a analisar um projeto que obriga empresas a oferecerem produtos e serviços digitais voltados a pessoas idosas, com linguagem mais simples e recursos que garantam mais segurança nas transações.
1: O texto também prevê a capacitação de idosos para que eles aprendam a identificar fraudes e golpes em operações pela internet. Repórter Alexandre Campos.
3: No caso de produtos financeiros ofertados por instituições bancárias, as aplicações de internet, quando destinadas a pessoas idosas, devem disponibilizar uma espécie de botão de pânico para interromper operações fraudulentas e canal de contestação rápida para minimizar os prejuízos. A autora do projeto, a senadora Damaris Alves, do Republicanos do Distrito Federal, acredita que essas medidas são essenciais para essa parcela da população.
4: Então a gente quer que os aplicativos, especialmente de banco, do INSS, os aplicativos públicos, o do SUS, os aplicativos que a pessoa não vive mais sem eles, sejam mais acessíveis para pessoas idosas.
3: O projeto ainda prevê que essa parcela da população aprenda a identificar fraudes e golpes em operações na internet e torna crime o gerenciamento sem autorização expressa de bens de pessoas idosas e a apropriação de senha, chave criptográfica, token, assinatura digital ou qualquer outra credencial de acesso ou autenticação com o objetivo de auferir vantagem econômica.
0: Uma tecnologia simples pode ajudar a evitar uma tragédia. Um alerta no carro para lembrar pais e mães de que há uma criança no banco de trás.
1: É o que prevê um projeto da senadora Tereza Leitão, que determina a instalação do dispositivo em automóveis novos. Mais informações com a repórter Raíssa Abreu.
5: Um pai ficou de deixar o filho na creche pela manhã antes de ir trabalhar. Em vez disso, ele seguiu direto para o trabalho, estacionou o carro e esqueceu que a criança estava na cadeirinha, no banco traseiro. O bebê ficou trancado no carro fechado por horas e só foi encontrado no final da tarde, em parada cardiorrespiratória e sem sinais vitais. Tragédias como essa, que aconteceu em Santa Catarina em 2023, são mais frequentes do que se imagina. Não existem dados consolidados no Brasil, mas estudos feitos nos Estados Unidos indicam que cerca de 40 crianças morrem anualmente por terem sido deixadas em carros fechados sob altas temperaturas. Para a senadora Tereza Leitão, do PT de Pernambuco, uma das causas desse tipo de episódio é a exaustão. E aí, as mulheres que precisam acumular a vida profissional com a vida doméstica são também as que mais sofrem.
6: A carga de trabalho doméstico corresponde a 21 horas, mais de 21 horas semanais, enquanto a dos homens é de pouco mais de 11 horas. A exaustão física e mental que recai sobre essas mulheres é muito grande, porque a jornada não termina quando sai do emprego. Começa uma nova jornada.
5: Para prevenir esses acidentes, a senadora apresentou um projeto que obriga as fábricas de carros a instalar

0: as chamadas de números que não estão na lista de contatos.
1: A proposta quer dar ao usuário mais controle sobre as ligações que recebe. A reportagem é de Yasmin Rodrigues.
2: O autor do projeto, senador Stevenson Valentim, do Podemos do Rio Grande do Norte, argumenta que as chamadas indesejadas são um problema frequente para os consumidores e podem estar associadas a práticas abusivas e tentativas de golpe. A medida valeria para aparelhos comercializados no território nacional. A ideia é permitir que o próprio usuário escolha como lidar com números desconhecidos, sem depender exclusivamente de serviços oferecidos pelas operadoras. O senador Laércio Oliveira, do PP de Sergipe, destacou o impacto desse tipo de chamada na rotina dos brasileiros.
3: A gente sofre quase todos os dias com essas empresas de telemarketing, essas companhias de telefonia, importunando a vida do cidadão e da cidadã brasileira.
2: O projeto de lei foi apresentado nesta quarta-feira, dia 7 de outubro. Vai passar pelas comissões e plenário do Senado antes de seguir para a Câmara dos Deputados.
0: Um projeto pronto para votação na Comissão de Meio Ambiente do Senado pretende incentivar empresas que desenvolvem soluções para a preservação ambiental.
1: A proposta cria critérios para o reconhecimento das chamadas startups verdes e prevê prioridade no acesso a incentivos e financiamentos. Os detalhes com a repórter Marcela Cunha.
4: Empresas que desenvolvem tecnologias para reduzir a poluição, economizar energia ou reaproveitar resíduos poderão receber incentivos específicos para crescer no Brasil. É o que prevê um projeto que inclui as chamadas startups verdes na legislação brasileira. As startups são empresas jovens, geralmente ligadas à inovação, que desenvolvem novos produtos, serviços ou modelos de negócios. Pela proposta, serão consideradas verdes aquelas que oferecem soluções para problemas ambientais, como a emissão de gases que provocam o aquecimento global, o desperdício de recursos naturais e a geração de lixo. O autor da proposta, senador Fernando Dueire, do PSD de Pernambuco, explicou que a intenção é criar condições para o desenvolvimento dessas empresas.
5: Acreditamos que ao estimularmos essas startups, estamos não apenas criando novos negócios, mas investindo na qualidade de vida das futuras gerações e no fortalecimento de uma economia mais resiliente e sustentável.
4: O projeto prevê prioridade no acesso a programas de apoio técnico e financeiro, benefícios fiscais e editais públicos de inovação e sustentabilidade.
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1: Edição de Paulo Groba e trabalhos técnicos de Eliseu Caires. O Jornal do Senado fica por aqui. Acompanhe agora as notícias da Câmara dos Deputados. Boa noite.
0: Boa noite e até amanhã.
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8: Projeto obriga postos a detalhar custo dos combustíveis nas notas fiscais.
9: Comissão aprova selo para premiar cidades com boas práticas no trânsito.
8: Câmara analisa dar à assinatura digital valor de reconhecimento de firma.
9: Boa noite. Projeto em debate na Câmara confere à assinatura digital o valor de reconhecimento de firma em cartório. A ideia é diminuir a burocracia e facilitar a vida do cidadão, sem perder a segurança nos documentos. Confira os detalhes na reportagem de Fabielle Pires.
10: Já pensou resolver pela internet uma burocracia que exige uma ida ao cartório? Um projeto em análise na Câmara dos Deputados quer facilitar esse processo e permitir que a assinatura digital tenha o mesmo valor do reconhecimento de firma. Antes de entender a proposta, é preciso entender como funciona a assinatura digital. Atualmente, assinaturas digitais são feitas com certificado da Infraestrutura de Chaves Públicas Brasileira, a ICP Brasil, um sistema oficial do país que garante a validade jurídica e a segurança de assinaturas e certificados digitais. Quando uma pessoa assina um documento usando um certificado digital da ICP Brasil, é possível verificar a identidade de quem assinou e a integridade daquele documento. O que ainda não acontece automaticamente, essa assinatura substitui o reconhecimento de firma em cartório nos

0: casos em que ele é exigido. A proposta determina que os documentos assinados eletronicamente sejam equiparados aos documentos com reconhecimento de firma. Segundo o autor, deputado Rafael Prudente, do MDB do Distrito Federal, a assinatura digital diminui a burocracia no dia a dia do cidadão. O projeto que equipara a assinatura com certificado digital da ICP Brasil ao reconhecimento de firma foi aprovado pela Comissão de Ciência, Tecnologia e Inovação da Câmara e agora segue para análise da Comissão de Constituição e Justiça. Para virar lei, precisa ser aprovado pela Câmara e pelo Senado. Da Rádio Câmara de Brasília, Fabielle Pires.
1: Economia. Sóstenes Cavalcante, do PL do Rio de Janeiro, defende proposta para limitar os juros do crédito consignado de aposentados e pensionistas que recebem até 3 salários mínimos, além de beneficiários do BPC. O projeto determina que a taxa não poderá superar o IPCA, índice usado para medir a inflação oficial do país.
2: Sóstenes Cavalcante aponta que refinanciamentos feitos sem autorização aumentam a dívida de quem já tem parte da renda comprometida com os empréstimos. O texto também restringe a concessão desses descontos às instituições autorizadas e aos bancos públicos.
1: Carlos Veras, do PT de Pernambuco, defende o projeto que autoriza a União a criar uma estatal para atuar na distribuição de combustíveis, biocombustíveis e gás de cozinha. Ele explica que a ideia é recompor a presença pública no setor para assegurar a soberania energética.
2: A proposta permite a recomposição estatal por meio da compra de ativos operacionais ou participações em refinarias e bases de distribuição. Para Carlos Veras, o projeto combate aumentos abusivos de preços e garante o abastecimento em regiões remotas e de vulnerabilidade social.
1: Jefferson Campos, do PL de São Paulo, é um dos signatários da proposta de emenda à Constituição que estabelece um teto de gastos para órgãos da administração pública.
2: A proposta fixa limites orçamentários para despesas com publicidade institucional e determina um teto para os gastos do Poder Legislativo e dos Tribunais de Contas. Jefferson Campos entende que a medida contribui para garantir maior responsabilidade fiscal na administração pública.
1: Transportes. A Comissão de Viação e Transportes aprovou um selo para premiar cidades que adotem boas práticas no trânsito. Saiba mais sobre o assunto na reportagem de Agui Pontes.
3: A Câmara dos Deputados debate recompensar municípios que adotem boas práticas na gestão do trânsito. A Comissão de Viação e Transportes aprovou o projeto que institui o selo Município com Mobilidade Segura. O objetivo da medida é premiar as cidades que façam um bom trabalho na prevenção de acidentes. Menos de 40% dos municípios receberiam o selo hoje. O projeto de lei do deputado Amon Mandel, do Republicano do Amazonas, dá justamente um incentivo para as cidades que cumprem as diretrizes da Política Nacional de Mobilidade Urbana. Mas não só, ela estabelece duas exigências: que o município possua um plano de mobilidade urbana e que esteja integrado ao Sistema Nacional de Trânsito previsto no Código de Trânsito Brasileiro. No primeiro caso, que pede a existência de um plano de mobilidade, 1.910 municípios já são obrigados a elaborar e aprovar um plano, mas desses, 79,6% não cumpriram a determinação legal. Para além disso, 63,2% de todos os municípios brasileiros pecam no segundo ponto, que é estar integrado ao Sistema Nacional de Trânsito. Para conseguir o selo, também se exige que programas, ações, campanhas e metas adotadas pelo município estejam alinhadas com o Plano Nacional de Redução de Mortes e Lesões no Trânsito e ao conceito Visão Zero, que busca um contexto em que mais nenhuma morte aconteça no trânsito. Com a implementação do projeto, o Poder Executivo definirá o órgão responsável pela concessão, fiscalização e divulgação dos municípios certificados. Segundo o deputado Amon Mandel, autor do projeto, o selo municipal surge como um instrumento de incentivo e reconhecimento para gestões comprometidas com práticas modernas de segurança. O selo, ainda segundo o deputado, contribui para promover a acessibilidade e prevenir mortes e lesões graves. O projeto será analisado pelas comissões de Desenvolvimento Urbano e de Constituição e Justiça e de Cidadania. Da Rádio Câmara de Brasília, Agui Pontes.
2: Delegado Caveira, do PL do Pará, apresentou o projeto que proíbe a exigência de vistoria veicular periódica, baseada apenas no tempo de uso do automóvel. A proposta busca impedir cobranças recorrentes que penalizem motoristas e proprietários de veículos mais antigos.
1: Atualmente, a lei não estabelece a obrigação da vistoria, mas a proposta inclui a proibição de forma expressa no Código de Trânsito Brasileiro. Delegado Caveira argumenta que defeitos mecânicos representam menos de 7% dos sinistros em rodovias federais.
2: A Câmara analisa projeto que obriga a instalação de temporizadores regressivos em semáforos que tenham fiscalização eletrônica. A autora da matéria, Gleisi Hoffmann, do PT do Paraná, afirma que a medida torna o trânsito mais seguro, evitando frenagens bruscas, acelerações indevidas e decisões de risco nos cruzamentos.
1: Gleisi Hoffmann ressalta ainda que se o temporizador estiver com defeito, dessincronizado ou com baixa visibilidade, não poderá ser aplicada a multa pelo equipamento de fiscalização. A proposta dá aos órgãos de trânsito 60 dias para adequar os semáforos que já possuem fiscalização eletrônica.
4: Segurança Pública.
2: Guilherme Derrite, do PP de São Paulo, quer incluir entre os crimes hediondos as formas mais graves de homicídio, latrocínio e extorsão, cometidas por integrantes de organizações criminosas e milícias. A proposta amplia o tratamento mais rigoroso para crimes praticados nesse contexto.
1: Guilherme Derrite argumenta que esses delitos têm maior potencial de violência e intimidação e, por isso, devem receber o mesmo tratamento dado aos crimes mais graves previstos na legislação. O deputado reitera que a medida reforça o combate ao crime organizado.
2: Tornar imprescritível o crime de trabalho análogo à escravidão é o objetivo de projeto apresentado por Amanda Gentil, do PP do Maranhão. Se a mudança for aprovada, o passar do tempo não poderá impedir a responsabilização de quem cometer esse tipo de crime.
1: Amanda Gentil lembra que a Corte Interamericana de Direitos Humanos já determinou ao Brasil a adoção de medidas para impedir a prescrição desses crimes. A deputada avalia que a mudança pode reduzir a impunidade de casos em que a investigação e a responsabilização demoram a avançar.
2: O projeto de defensor Estélio Denner, do União de Roraima, inclui na Lei Maria da Penha o monitoramento eletrônico do agressor como medida protetiva de urgência em situações de alto risco à mulher. Segundo o deputado, a iniciativa visa conter a escalada do feminicídio no Brasil.
1: Pelo texto do defensor Estélio Denner, o juiz deverá observar novos critérios para conceder a medida protetiva, como casos de ameaça grave, histórico de agressões e perseguição. O texto também prevê a integração da tornozeleira eletrônica com mecanismos de alerta direto à vítima.
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2: Elmar Nascimento, do União da Bahia, defende o respeito às prerrogativas do Congresso e as garantias do devido processo legal na atuação dos órgãos de controle. O deputado reclama de interferências de outros poderes e ressalta a importância do contraditório e da ampla defesa.
1: Elmar Nascimento afirma que decisões sobre orçamento, emendas e mandatos devem respeitar o devido processo legal. Ele também afirma que os órgãos de controle precisam atuar dentro das competências definidas pela Constituição, sem criminalizar a política.
4: Saúde.
2: Fernando Monteiro, do PSD de Pernambuco, sugere a criação do Dia Nacional dos Técnicos e Auxiliares em Saúde Bucal, a ser comemorado em 20 de março. De acordo com o parlamentar, o projeto busca valorizar os mais de 230 mil profissionais da área registrados no país.
1: Fernando Monteiro acredita que a data vai incentivar ações educativas e científicas, além de impulsionar políticas públicas para fortalecer a odontologia no SUS. Ele sustenta que esses profissionais têm papel importante na prevenção de doenças.
4: Educação.
2: Avança na Câmara projeto que reserva recursos de bolsas educacionais para pessoas com deficiência. Os detalhes com a repórter Silvia Munhato.
6: A Comissão de Defesa dos Direitos das Pessoas com Deficiência da Câmara dos Deputados aprovou proposta que destina um percentual dos recursos do FNDE para bolsas e outros tipos de auxílios para estudantes com deficiência. O percentual deverá ser regulado pelo Executivo. Hoje, a legislação permite ao FNDE, o Fundo Nacional de Desenvolvimento da Educação, conceder bolsas de estudo, bolsas de permanência e ressarcimento de despesas a estudantes, mas não prevê reserva para grupos específicos. A versão original do projeto destinava o benefício apenas aos estudantes surdos, mas foi ampliada durante a avaliação pela Comissão de Educação. O relator na Comissão de Defesa dos Direitos das Pessoas com Deficiência, deputado Rodrigo Hollenberg, do PSB do Distrito Federal, fez novo ajuste no texto.
7: Entendemos, porém, que não há motivo para a redação do substitutivo mencionar diretamente apenas as pessoas surdas ou pertencentes ao transtorno do espectro autista. Por essa razão, propomos um substitutivo que unifica a aplicação do dispositivo legal em benefício de todas as pessoas com deficiência por meio de remissão simples à Lei Brasileira de Inclusão das Pessoas com Deficiência.
6: O relator citou dados do Censo da Educação Superior de 2024 que mostram que os maiores grupos de estudantes com deficiência matriculados no ensino superior são pessoas com deficiência física, 30,5%, baixa visão, 22,8% e transtorno do espectro autista, 16,7%. A proposta que reserva recursos de bolsas educacionais para pessoas com deficiência será analisada agora pelas comissões de Finanças e Tributação e de Constituição e Justiça. Da Rádio Câmara de Brasília, Silvia Minhato.
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1: Os deputados analisam projeto que obriga os postos a detalhar a composição do preço dos combustíveis na nota fiscal. O texto pode ser incluído na pauta de votações, como informa o repórter Antônio Vital.
12: Está pronto para ser votado no plenário da Câmara projeto que obriga os postos de combustíveis a detalhar na nota fiscal todos os componentes do custo da gasolina, do etanol e do diesel para o consumidor. De acordo com a proposta apresentada pelo deputado licenciado Guilherme Boulos, a nota fiscal deverá conter informações como o custo inicial do combustível para o produtor ou importador, o custo do biocombustível adicionado à gasolina, o lucro da distribuidora e do dono do posto, bem como o valor dos tributos federais e estaduais. Produtores, importadores e distribuidores também ficam obrigados a fornecer as mesmas informações em suas notas fiscais. O objetivo, de acordo com o autor, é permitir identificar a composição do custo final, o que seria bom para a concorrência e para o consumidor, que poderia assim agir como fiscal em caso de abusos. O projeto ganhou regime de urgência, o que permite que seja votado diretamente no plenário da Câmara, sem passar pela análise das comissões permanentes da Casa. O regime de urgência foi aprovado de maneira simbólica, mas provocou discussão no plenário. Para o deputado Gilson Marques, do Novo de Santa Catarina, não tem como dono do posto de combustíveis saber todos os componentes do preço.
13: Transparência é sempre positiva, mas a minha preocupação aqui, entre outras, é o seguinte: informe na nota fiscal toda a composição do preço dos combustíveis e do GLP. O posto de combustível não tem essa informação, não tem como ele ter essa informação. toda a composição do custo de cada componente, de cada pessoa, de onde vem a importação. Ele não tem essa informação hoje.
12: Já a bancada aliada ao governo defendeu a proposta, como disse o deputado Tarcísio Mota, do PSOL do Rio de Janeiro.
14: Ele é singelo, ele diz: na nota fiscal da produção da compra do combustível ou do gás, deverá haver discriminado aquilo que é o custo do produto que vem, né? O custo da produção daquela mercadoria, do combustível, e também os custos de impostos e os custos, inclusive o lucro que está vindo das próprias refinarias. Há que se lembrar que o processo de privatização das refinarias no Brasil resultou num processo de encarecimento do combustível.
12: Ainda não há data para votação no plenário da Câmara do projeto que obriga os postos de combustíveis a detalhar na nota fiscal todos os componentes do custo da gasolina, do etanol e do diesel para o consumidor. Da Câmara de Brasília, Antônio Vital.
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2: Esporte. João Cury, do MDB de São Paulo, defende proposta que estende a imunidade tributária às entidades esportivas sem fins lucrativos. A medida que para organizações dos movimentos olímpico, paralímpico, clubístico e educacional, as instituições de educação e assistência social.
1: A iniciativa, que tem o apoio de João Cury, visa fortalecer o desenvolvimento de atletas e contribuir com a saúde pública. Ele acredita que a imunidade sobre impostos de patrimônio, renda e serviços garante maior estabilidade financeira para as entidades formadoras.
2: Projeto de Saulo Pedroso, do PSD de São Paulo, define quem pode ser considerado representante de uma organização esportiva privada nos casos de corrupção no esporte. Entram nessa definição dirigentes, diretores, administradores e procuradores que exerçam poderes de representação.
1: Saulo Pedroso explica que a medida pretende dar mais clareza à aplicação da lei e evitar interpretações diferentes sobre quem pode responder pelo crime de corrupção privada no esporte. Ele ressalta que o projeto não institui um novo crime nem altera as penas previstas atualmente.
2: Proposta de delegado Éder Mauro, do PL do Pará, estabelece o sexo biológico registrado no nascimento como único critério para definir a categoria de atletas em competições esportivas promovidas pelo poder público.
1: O texto também inclui competições estudantis e prevê a apresentação de documentos para comprovação. Delegado Éder Mauro alerta que atletas que competirem em categoria diferente da correspondente ao sexo de nascimento poderão ser excluídos, perder premiações e sofrer suspensão. Pensão de até um ano.
2: Márcio Bioc, do MDB do Rio Grande do Sul, defende a aprovação de projeto que institui 8 de novembro como Dia Nacional do Fisioterapeuta Esportivo. Autor da proposta, ele ressalta a importância dos profissionais na prevenção de lesões e na recuperação de quem pratica atividades físicas.
1: Márcio Bioc avalia que a homenagem também pode ampliar conscientização sobre a prática segura de exercícios. O deputado explica que a data escolhida marca a fundação da Sociedade Nacional de Fisioterapia Esportiva e o reconhecimento oficial da especialidade no país.
2: Termina agora o Jornal Câmara dos Deputados, produzido pela Rádio Câmara, com trabalhos técnicos de Everson Urani e apresentação de José Carlos Andrade e Márcio Aquilissardi. Uma boa noite para você.
1: Uma ótima noite. A Voz do Brasil volta amanhã.
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Quando vamos juntinhos até as duas. Mais um clima especial pra você aqui na Clube. Vamos falar de amor. E você, lógico, o tempo todo participando aqui junto com a gente, você de todo o Brasil, ganhando prêmios, ouvindo muita música boa, participando das nossas enquetes também. 0800-342-1055. 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Sensacional! Mais um show incrível por conta da sua Clube. E você vai. Temos a nossa perguntinha também. É, o Brasileirão tá pegando fogo. Vários resultados importantes ontem e hoje. E a pergunta é sobre futebol. Imagina você apaixonado por uma pessoa que torce justamente para o seu maior rival, hein? Você veste a camisa do Flamengo, um exemplo, mas o amor da sua vida é vascaíno, vascaína, e aí? Ou você é corintiano e ela é palmeirense, ou ele é palmeirense? E aí, será que um relacionamento entre torcedores de times rivais dá certo? Ou essa rivalidade pode acabar atrapalhando o amor, ou nada a ver, se torna uma brincadeira? Times rivais, hein? No namoro, no casamento, dá certo? Sim ou não, na sua opinião? Ou depende do grau de torcedor, né? Da diferença entre as pessoas também. Tem pessoas que são mais fanáticas, outras não. Participa aí, 0800-342-1055. Nessa hora tem Carly Simon, Chicago, Terry Swims, Seal, Patrick Swayze, Toto, Mariah Carey e muito mais. E como é bom começar muito bem o Love de hoje. Bee Gees, Wish You Were Here, na Clube.

0: Essa é a Clube Chicago, You're the Inspiration, aqui no Love da sua Clube. Começou, hein?
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0: Vai até meia-noite nesse clima especial de muito amor, carinho, paixão, união. E você sempre participando junto com a gente aqui através do 0800 da Clube, ganhando prêmios também o tempo todo. Sobre a perguntinha: qual o seu nome?
2: Aqui quem fala é o Cássio, em Palotina, Paraná.
0: Fala, Cássio, bem-vindo.
2: Qual a maior questão da enquete?
0: Ah, o que você pensa?
2: Eu sou palmeirense, né? Namorei uma corintiana.
0: Ah, é?
2: Rapaz, era difícil, hein?
0: É mesmo?
2: Aguentar a zoeira um do outro, né? Mas assim, na brincadeira, mas aí não tem nada a ver, não. Nós sempre se damos bem.
0: Legal.
2: Beleza, Ramon?
0: Beleza.
2: Tá na Clube? Tá bom demais. Grande abraço.
0: Abraço, obrigado pela participação, pela sua opinião aqui no Som da Clube. Pra você que tá chegando agora, e aí, será que um relacionamento entre torcedores de times rivais dá certo? Ou essa rivalidade pode acabar atrapalhando o amor? Ou como ele disse aí, ó, só brincando mesmo, só brincadeira, vira uma brincadeira, o placar, e por aí vai. Você se casaria, você é torcedora do Atlético Mineiro, ou torcedor, se casaria ou namoraria um cruzeirense? Um exemplo, né? Sim ou não? É difícil? É complicado? Ou leva tudo na esportiva, na brincadeira? Comenta aí, vai.
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com as mais lindas e românticas canções para você. Continue participando. E aí, será que o relacionamento entre torcedores de times rivais dá certo? Ou essa rivalidade acaba atrapalhando o namoro, a amizade?

0: a versão para a música I'll Be There, Mariah Carey, aqui no Love. Bom demais ter você aqui.
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0: Tá chegando agora, é bem-vindo, bem-vinda, você de todo o Brasil participando junto com a gente, ganhando os melhores presentes o tempo todo aqui. 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Boa sorte para você que tá participando aí, através do 0800-342-1055. Boa noite para você, ouvinte Clube, sobre a perguntinha. Quem fala?
2: Aqui é a Ana, sou do Paraná.
0: Oi, Ana.
2: Programação.
0: Bem-vinda.
2: O que você pensa? Eu acho que se eu me relacionasse com um cara corintiano, não ia dar bom, não.
0: Ia dar bom, não?
2: Paciência. Eu não gosto, odeio Corinthians. Acho que se tivesse um jogo Corinthians e Flamengo, ali seria o fim da relação.
0: Eita.
2: Um beijo, tá na
0: beijo.
2: Clube, tá bom demais.
0: Obrigado pelo seu comentário aqui no Som da Clube. Bom demais, hein? Grava o seu áudio também respondendo essa enquete até as duas. 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Vai no site da Clube também, que tá muito legal. Tá muito bom. 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

0: Calling aqui no Som da Clube e agora tem
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0: Quem tá ganhando, se dando bem, é você, Rosiane Nunes de

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0: Que bom saber que você tá na audiência da Clube. Vamos abrir a segunda hora do Love até meia-noite. Você interagindo, participando o tempo todo aqui, escrevendo no WhatsApp da Clube, gravando o áudio também. 0800-342-1055. Nesta hora tem caixa de som Aiva Wireless. Maravilhosa, hein? A diversão começa agora, tem essa caixa de som Aiva te esperando aqui, ela é Bluetooth e tudo mais, alta tecnologia, vai ser sua a caixa de som Aiva, é o prêmio da hora, tá? 0800-342-1055, continue respondendo também sobre a rivalidade no futebol, quando chega dentro de casa, no namoro, no casamento. E aí, será que um relacionamento entre torcedores de times rivais dá certo? Ou essa rivalidade pode acabar com o amor? Ou não acaba nada? Todo mundo leva na brincadeira, tenta convencer a vestir a mesma camisa e por aí vai. Participe! Nessa hora tem The Cranberries, Take That, Simply Red, vai ter Brian Ferry, Casey and the Sunshine Band, Eros Ramazzotti e muito mais aqui no Som da Clube.

0: que é Clube 1989 e Feel the Nome by Now, Simply Red, no som da Clube, as mais lindas canções pra você aqui no Love. Daqui a pouco, meia-noite, começa o Por Amor, nesse clima especial, nesse ritmo também. Vai continuar muita coisa boa pra você, os melhores prêmios, as mais lindas canções. Você sabe, né? Você tem aqui na Clube. Continue participando. Daqui a pouco, de presente pra você, tem caixa de som Aiva Wireless. De presente, especialmente pra você que tá aí sempre junto com a gente, curtindo muita música boa, interagindo, escrevendo, gravando áudio também sobre a perguntinha. Ouvinte Clube, boa noite pra você. Comenta aí, vai.
1: A minha patroinha é colorada.
0: Ó.
1: E eu sou gremista.
0: Eita, nós.
1: Mas a gente só se arria um no outro.
0: Certo.
1: Mas a gente continua se gostando. Claro, eu tô tentando fazer ela mudar de time. Ela vai
0: aí?
1: Mudar de time.
0: Será?
1: Ela me ama. Abraço, Varney Martins de Rio Pardo RS.
0: Valeu, Varney. Rio Grande do Sul, o negócio é tentar, né, Varney? Tá, você vem aí um jogão, né? Vem aí o Grenal. Obrigado pela audiência, obrigado pela participação aqui no som da sua Clube. Fique à vontade pra gravar o seu áudio também, tá? Um alô aqui pra Suelen, que tá ligada, Suelen Batista da Costa, ouvindo a gente. Obrigado, Suelen, pela participação. Valeu pela companhia também. E tem muito mais aqui no Love. Continue interagindo, participando. 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Vai no site da Clube também, clube.fm.

0: toca música boa pra você de 1993, Corsi della Vita, Eros Ramazzotti. Bom demais, né, gente?
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0: Muito legal ter a sua companhia, a sua audiência aqui, você de todo o Brasil. Boa noite pro Igor Santos, de Natal, Rio Grande do Norte. Alô, Igor! Boa noite pra você, obrigado, viu, pela companhia. Direto de Natal, Rio Grande do Norte, valeu! Mariana Queiroz, boa noite pra você também. Tatiana Andrade, Ivanildo, obrigado a todo mundo que tá sempre junto com a gente. Daqui a pouco tem presente pra você e já já também o Por Amor. Daqui a pouquinho, meia-noite. Eveline de Varginha, boa noite pra você. Dá certo ou não dá? Comenta aí, vai.
2: Dá tão certo que pode até virar um joguinho entre o casal.
0: Ah, é?
2: Aquele que perder,
0: certo,
2: paga o jantar.
0: Gostei.
2: Ou aquele que perder, lava a louça.
0: Aí sim, hein?
2: Pode ser assim.
0: Pode.
2: Muito legal. Uhum. Né? E me coloca nas promoções, por favor. Boa noite pra todos da clube, pra todos os ouvintes. Aqui, Clube da Clube, depois de mais vezes.
0: Obrigado, Eveline de Varginha, valeu. É melhor do que brigar, né, pelos times. Eu gostei da dica aí da Eveline. Continue participando aqui o tempo todo na sua Clube. Tem mais músicas e a Clube segue ao vivo via satélite para todo o Brasil. Continue.

0: quase acabando, já já o Por Amor, dentro de instantes tem a caixa de som Aiva de presente para você, boa sorte. Continue respondendo a nossa enquete até as duas. Qual o seu nome?
1: Aqui é o André, tô falando do Paranoá.
0: Fala, André.
1: Eu acho que não tem nada a ver nessa questão de time rival, não. Cada um torce pro seu time, o importante é ter respeito, respeitar.
0: Verdade.
1: O time do outro, a opinião do outro, é o que importa, viu? Tá na Clube, tá bom demais.
0: Boa, André, obrigado pela sua participação e opinião aqui no Som da Clube. Phil Collins, You'll Be in My Heart.

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2: Caixa de som, Aiva, quem tá ganhando? Bruno Santos Siqueira de Braslândia, final do fone 9529. Bruno Santos Siqueira de Braslândia, final do fone 9529. Tá se dando bem, né? O Love Songs de volta amanhã às 10 da noite. Fica na sintonia, na audiência. Já já tem o Por Amor na Clube.
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essa pessoa e nem casar com essa pessoa. 0800-342-1055, prepara aí o coração, os sentimentos, que nessa hora só tem pedrada, viu? Olha, Daryl Hall, John Notes, One Luis Guerra, Savage Garden, Gregory Abbott, Inexcess, Fleetwood Mac, Marco Sabino e muito mais aqui no Som da Clube. Falando em pedrada, Century Love Ride.

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0: 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Jason Mraz, cantando o tema 12A. 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

0: A sua clube toca mais músicas apaixonadas pra você. Romance Rosa, Juan Luiz Guerra. Tema de novela, Grande Saudade aqui no Som da Clube. Gostou? Tem muito mais pra você aqui no Por Amor nesta sexta-feira. Sextou na Clube. Que legal ter você aqui, viu? Você que tá chegando agora ou já se preparando aí pra mais um dia, né? Valeu pela audiência, pela companhia. Você que tá na sua casa, no seu plantão também, obrigado. Você que tá no seu carro também, pilotando pelas ruas aí, muito obrigado pela companhia. Você motorista por aplicativo, valeu pela audiência, tá? Sobre a enquete, a pergunta, responde aí, ouvinte clube.
1: E olha, respondendo a enquete de hoje.
0: E aí?
1: Eu acho que não tem essa necessidade de ter rivalidade, não.
0: Tem não?
1: No relacionamento, entre os times. Certo. Pode ter aquela brincadeirinha, né?
0: Uhum.
1: É, provocar, assim, mas tudo. Entendi. Na brincadeira. Paz e amor. Sim.
0: Gostei.
1: Pra que brigar, né?
0: Pra quê?
1: Em relação a isso. Não. Vamos brincar,
0: bora,
1: mas...
0: Bora brincar.
1: Né? Tranquilamente. Aqui é a Magda Vieira, fala aqui de Santa Maria. E legal. Aqui é clube. Tá na clube? Tá bom demais.
0: Obrigado, Magda, pela participação aqui no Som da Clube. O Brasil inteiro escreve pra gente. Continue você participando aqui, tá? Bom dia pra Kátia Santos de Braslândia. Oi, Kátia. Bom dia pra você. Ela escreveu. Na hora do jogo tem aquela rivalidade, mas tudo na medida do respeito e da brincadeira. É isso aí. Kátia Eugênio de Braslândia tá com a gente. Obrigado pela audiência, obrigado pela companhia. Também escreva no WhatsApp da Clube, você de todo o Brasil. Alô, pessoal do Zezito Bar, né? Sempre com a gente essa galera aí. Zezito Bar na audiência no Piauí. Obrigado, pessoal do Piauí, também pela audiência. O Brasil inteiro curtindo a melhor programação, a melhor música pra você, feita com muito carinho, hein? A Clube segue ao vivo via satélite para todo o Brasil.

0: na manhã da Clube, em mais um dia sextou. Sextou na sua Clube sexta-feira. Obrigado pela sua audiência, pela sua companhia. Um abraço aqui pro pessoal que tá curtindo a gente, né? Luiz, Adriana e Joelma em Manacapuru, Amazonas. Valeu, pessoal de Manacapuru, Amazonas. Luiz, Adriana e Joelma, obrigado pela audiência, obrigado pela companhia. Quem tá com a gente também é o pessoal de Samambaia Norte. O melhor casal de Samambaia, Bruno Alves, Vanise Dório. Vani, aniversariante do dia, parabéns! Especialmente pro amigo do casal, Gustavo Nativa e Jéssica. Obrigado, viu, pessoal aí de Samambaia Norte. O Bruno, a Vani, parabéns, Vani. Valeu pela audiência, pela companhia, sempre aqui no Som da Clube. Participe você também, 0800-342-1055, respondendo a perguntinha que vai até daqui a pouquinho às duas. Sobre a perguntinha, comenta aí, ouvinte Clube, vai.
1: Só uma pergunta?
0: Ah.
1: Isso não interfere em um relacionamento,
0: viu? Ah, é?
1: Isso aí para um casal faz até bem, viu? Porque
0: é
1: ambos
0: mesmo acompanham
1: o futebol, acompanham rodada. É certo. Claro que passarão por alguns momentos, né? De às vezes aperto,
0: verdade,
1: sufoco, ou também até de vergonha. Mas vamos aceitar.
0: Bora.
1: Tá na Clube, tá bom demais.
0: É isso aí. Paz e amor sempre. Fabrício, Campos Altos, Minas Gerais. Obrigado pelo comentário, pela audiência também aqui no Som da Clube. 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Vai no site da Clube também, clube.fm, Marco Sabino.

0: Aqui é a Clube, a Rádio Oficial da Música Boa, 1986. Bon Jovi, Live on Prayer, aqui no Por Amor da Clube. Uma balada muito legal na sexta-feira que tá começando, né? Começando mais uma sexta-feira. Sextou aqui no Som da Clube. Dentro de instantes tem a pipoqueira elétrica Mondial de presente para você fazer aquela pipoquinha com tranquilidade, bom demais, e ficar ouvindo a Clube o tempo todo, né? Sobre a perguntinha, ouvinte Clube, bom dia para você, responde aí, vai.
1: Vamos aí, respondendo a pergunta aí.
0: Que você acha?
1: Acho que isso não atrapalha, mas como você falou, né? Tem pessoas aí que são mesmo fanáticas, né? Vai do grau de cada um.
0: Exatamente.
1: Aqui eu tive a sorte, graças a Deus, os dois são flamenguistas.
0: Olha.
1: É muito bom, mas eu acho que isso não interfere não, tá?
0: Tá bom.
1: Eu acho que isso aí vai, né? Vai muito além.
0: Certo.
1: É, tive essa sorte, graças a Deus,
0: aí
1: então
0: sim.
1: Não preciso me preocupar. Aqui é Clube, tá na Clube, tá bom demais.
0: Obrigado, Tainara de Planaltina, sempre com a gente também, participando aqui das enquetes. Bom dia aqui pro Tom, alô Tom, Jaboticabal, São Paulo, Tom, que tá em Jaboticabal, São Paulo, ligado na, é o Tom Cavalcante? É. Valeu, Tom, obrigado em Jaboticabal, São Paulo com a gente, obrigado pela companhia, pela audiência também. Participe você, 0800-342-1055. Tem muito mais músicas aqui pra gente continuar a nossa viagem no mundo da música, no Por Amor, que vai até as 2. Mariah Carey na Clube.

0: Essa é a sua Clube, mais um clássico da música internacional, tema de novela, Bengals, Eternal Flame, e tem presente pra você.
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0: Pipoqueira Elétrica Mondial, quem ganha? Priscila Silva Campos, Arniqueira, final do fone 1263. Bom dia pra você, Priscila Silva Campos, Arniqueira, final do fone 1263. Aí, Priscila, se deu bem aqui no som da Clube, parabéns, hein? Aqui é assim, quanto mais você ouve, mais você ganha prêmios.
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A Clube segue ao vivo via satélite para todo o Brasil. Sextou, dia 9 de outubro de 2026. É muito legal, bom demais ter a sua audiência, ter a sua companhia. Vamos que vamos, 1 e 1. Ao vivo para todo o Brasil, nesta hora tem 2 ingressos para o evento do ano. Luan, registro histórico neste sábado na Arena Mané Garrincha. Boa sorte para você. 0800-342-1055. Sobre a pergunta: e aí, será que um relacionamento entre torcedores de times rivais dá certo? Ou essa rivalidade pode acabar atrapalhando o amor? Ou é melhor levar tudo pela brincadeirinha, né? Fazer aquela aposta e tal. Mas tem gente que tem um fanatismo mais alto, né? Sobre o time de coração e tal. E tem gente que leva mais na esportiva, na brincadeira. Dá certo ou não dá? Responde aí. 0800-342-1055. Só música boa nessa hora também. Phil Collins, Rod Stewart, Little Texas e muito mais. Billy Idol.

0: Tá na Clube, tá bom demais, mais um grande clássico da música internacional, Another Day in Paradise, Phil Collins, aqui no Por Amor da Sua Clube, só música boa pra você, e você participando o tempo todo, viajando junto com a gente, aqui no mundo da música, começando mais um dia, a Clube segue ao vivo, via satélite para todo o Brasil, sextou na Clube, hein? E já já a Clube libera 2 ingressos pro evento do ano, Luan, registro histórico neste sábado, na Arena Mané Garrincha. Boa sorte pra você. Showzaço. Mais um que você vai por conta da sua clube, hein? Bom dia pra você, quem fala?
1: O Alan de Ilha Solteira de novo.
0: E aí,
1: deixa
0: Alan,
1: eu te falar,
0: amigo. Comenta aí,
1: eu acredito que entre flamenguista, que eu sou flamenguista, eu não casaria nunca com a corintiana.
0: É mesmo?
1: É nada, tô brincando. Eu acredito no relacionamento mais importante, a torcida maior da gente tem que estar um torcendo pelo outro.
0: Com certeza.
1: Quando a vitória é dele, a gente comemora, quando é dela, a gente comemora. Verdade. E assim vai pra frente, beleza?
0: Beleza.
1: Um abraço, tá na Clube, tá bom demais.
0: Valeu.

casal. O importante é se divertir. Gostei, viu? Karen Santos e Acho Fundo com a gente também. Fique à vontade, tá? No 0800-342-1055. Rod Stewart, clássico da música internacional. Tema de novela também, inclusive. You, I Ever Think, na Clube.

0: oficial da música boa, Air Supply, Lonely is the Night. Grande saudade aqui no Som da Clube, mais uma que você curtiu aqui no Puro Amor, que segue até as duas. Continue participando o tempo todo, escrevendo no WhatsApp da Clube. Sextou, hein? Já estamos na sexta-feira, o fim de semana bom demais da Clube tá aí, ó, batendo na sua porta, tá chegando com mais músicas e prêmios pra você. Bom dia pra você, ouvinte Clube. Comenta aí, vai. Quem fala?
1: Aqui é a Ana da Frimeza de Assis, trabalhando. Oi, nessa madrugada.
0: Valeu.
1: Sobre a enquete, eu acredito que dá sim, viu?
0: Tá certo.
1: Tanto que meu relacionamento é assim também.
0: Ó.
1: Lógico, sempre vai ter, né, uma pedrada de lá pra cá, mas tá valendo.
0: Uhum.
1: A gente sempre entra em consenso, né?
0: Uhum.
1: É isso aí. É, toca, por favor, uma do Guns, qualquer música do Guns.
0: Ah, é?
1: Obrigada. Tá na Clube, tá bom demais.
0: Obrigado você, Ana. Assis, São Paulo, com a gente. Coincidência, tá programado aqui pra você, viu? Valeu. Participe você também através do 0800-342-1055. Guns N' Roses na Clube, November Rain.

0: A Clube só toca música boa pra você. To Limited, Wait Are You Now, no som da Clube, aqui no Puro Amor. Bom demais, hein? Sextou, gente. Sexta-feira, 9 de outubro de 2026. Já já a madrugada viva. E dentro de instantes, dois ingressos para o show do Luan Santana neste sábado na Arena Mané Garrincha. E aí? Tá afim? Só aqui na Clube, hein? Boa sorte pra você. Continue participando. E o som Macedo de Navegantes, Santa Catarina. Bom dia pra você. Comenta aí, vai.
1: Respondendo a enquete, é a camisa que a minha esposa torce.
0: Conta aí.
1: É todo ele que for contra o meu time.
0: É mesmo?
1: O Santos.
0: Empatou, hein?
1: Amanhã ela tá vestindo a camisa do Flamengo.
0: Eita!
1: E por aí vai. Só pra sacanear.
0: Nossa.
1: Tá na Clube? Tá bom demais, um abraço, garoto.
0: Valeu, mas é tudo na brincadeira, né, Wilson? Obrigado pela participação. O importante é brincar, ficar na brincadeira. Nada daquele fanatismo nervoso e tal, entendeu? Afinal, os caras ganham milhões, né, pra correr atrás da bola. Nazaré, Love Hurts, aqui no som da Clube.

0: Oficial da música boa, clássico da música nacional, hein? E mais nada. Pepeu Gomes, Mil e Uma Noites de Amor na sexta-feira aqui da Clube. Sextou na Clube.
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0: Ingressos pro show do Luan Santana neste sábado, sabadão, amanhã, viu? Quem tá levando é você, Edivaldo Silva dos Santos, Riacho Fundo. Edivaldo Silva dos Santos, Riacho Fundo, final do fone 5420. Valeu, Edivaldo, ganhou convites pro show do Luan Santana. Obrigado a todo mundo que interagiu com o Ramonzito aqui. A gente se fala às 10 da noite no Love Songs da Clube. Na sequência, o André te faz companhia com a Madrugada Viva, muita música boa, sua participação, a enquete. Enfim, o que você merece, né? Tudo que você merece. Bom demais aqui na Clube. Sextou. Madonna, Take a Ball na Clube. Bom dia pra todo mundo.

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e às vezes prejudica a gente nesses hábitos. Todo mundo tem aquele hábito que parece normal e faz parte do nosso jeito de ser, né? Mas de vez em quando acaba colocando a gente em alguma saia justa, perdendo oportunidade ou até criando problema com outras pessoas. Eu quero saber de você o seguinte, meu amigo, qual hábito seu você sabe que às vezes mais te prejudica do que ajuda? Tem algum aí? Por exemplo, ser bom demais, né? É um hábito de bondade demais que as pessoas se aproveitam da gente, ser sincero demais, às vezes falar o que não deve, né? Sua boca já te colocou em alguma encrenca? De repente, confiar demais nas pessoas são os hábitos que prejudicam a gente. E aí, qual hábito que você tem que você sente que te prejudica? Conta pra gente que no finalzinho da hora tem aquele kit de café La Santé, presente da Clube pra você. Agora é contigo, manda sua mensagem. Pra gente começar, tem esse clássico com Paul McCartney, No More Lonely Nights, pra gente começar.

0: 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A rádio oficial da música boa com Lady Gaga.
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0: Chega junto aqui na clube, participa também. 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E nós estamos aqui trocando uma ideia, falando a respeito de hábitos, né? Tem hábitos que a gente tem que complica a nossa vida, né? Muitos hábitos. Hábitos de ser sincero demais, hábitos de confiar demais nas pessoas, né? Ser muito bondoso, procrastinar, você deixa para amanhã as coisas e depois pagar o preço. São vários hábitos, né? Que a gente vai criando ao longo do tempo. Tem gente que fala, poxa vida, eu sou muito bom, cara. As pessoas abusam de mim. Eu sou muito sincero. Falo tudo e depois me arrependo, né? Eu sou muito bom, confio demais nas pessoas e quebro a cara. E aí, qual hábito seu você sente que acaba te prejudicando, né? Tem algum? Conta aí pra gente, grava seu áudio, manda pra clube. Tô louco pra saber que hábito é esse, né? São vários. Você tem mais que um? Tem gente que tem, né? Conta aí então, fica à vontade. Oi, Patrícia, bom dia.
2: Bom dia, André. Responde o cast de hoje, um hábito que eu tenho, que não é muito bom, que me prejudica. André, é falar demais. Eita. Eu sou muito sincera, então eu falo tudo na cara das pessoas. Sim, e não é muito bom você chegar e falar tudo que você pensa, não e tudo é que você quer dizer, né? Então eu sou uma pessoa muito sincera e isso me prejudica mesmo, porque eu falo mesmo. Aqui é clube, tá na clube, tá bom demais.
0: Ô, Patrícia, valeu, super beijo pra você, bom fim de semana.

0: a rádio oficial da música boa, Gazê, Boirac Chopin. Vamos falar da conclusão da 29ª rodada do Campeonato Brasileiro, jogos que aconteceram ontem. O Santos recebeu o Flamengo e ficaram no empate em 2-2. Teve alguns lances polêmicos, né? Ontem também jogaram Atlético Paranaense e Atlético Mineiro, que também empataram em 2-2. O Fluminense recebeu o Curitiba e aplicou uma sonora goleada por 4-0. E o Palmeiras recebeu o Bahia do Rogério Ceni e venceu por 1-0. Depois da rodada de ontem, na liderança do Brasileirão, continuou o Flamengo com 61 pontos. Na cola está o Palmeiras com 60. Na terceira colocação tem o Fluminense com 51 pontos e na quarta colocação do Brasileirão está o Atlético Paranaense com 50 pontos. Na zona do rebaixamento estão Internacional com 31 pontos, Grêmio com 30, Remo com 24 e a Chapecoense na lanterna do Campeonato Brasileiro com 18 pontos. Outras informações também você pode conferir no site da Clube, clube.fm, inclusive no nosso site você consegue ouvir via Clube e vê a gente por lá também, viu? Clube.fm, acesse.
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0: 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Então faz o seguinte, ó, manda sua mensagem no nosso WhatsApp 0800-342-1055, já grava um áudio respondendo a nossa pergunta de hoje. Qual o hábito seu você sente que acaba te prejudicando, né? As pessoas acabam tirando proveito do seu hábito. Sabe aquele hábito de querer agradar todo mundo, de repente de confiar demais nas pessoas, às vezes você fala o que não deve, é muito sincero, né? É muito bondoso, e às vezes esses hábitos acabam prejudicando. Você tem algum que você fala, poxa vida, esse hábito aqui sempre me prejudica? Conta aí pra gente, grava seu áudio, manda pra Clube. E acha o fundo, quem tá curtindo é o José Carlindo e também a Karen tá por lá. Águas Lindas, a Simone, São Paulo, no Açaí, no Rala, trabalhando, ouvindo a gente, tá o Éder e toda a galera do Açaí. Abraço pra vocês, obrigado pelo carinho. Em Barretos tá o Paulo Contelli, levando a Clube de carona no Tapetão Preto, o nosso amigo Zé Folha. Valeu, Zé, grande abraço, obrigado pelo carinho, viu? Muita gente também na rodagem, levando a gente, os nossos amigos motoristas por aplicativo, taxistas, manda sua mensagem pra gente também. Bom dia, bom dia.
2: André, bom dia, André, tudo bem, rapaz?
0: Tudo jóia.
2: Vou falar aqui, João, do Rio de Janeiro. Oi, esse João. Negócio de ser bonzinho demais, realmente, a gente ajuda, só que a gente bonzinho demais, às vezes, acaba se ferrando, né?
0: Então,
2: e
0: né?
2: Você faça o... conserte tudo. Sim. É um fio estourado, uma tomada estourada, uhum. Um apagador, um conserto aqui, um conserto de tomada, um cano estourado, e o problema não ter gastado nada, não gastar nada, e são pessoas conhecidas minhas, essas pessoas

3421055. Quem tá ouvindo, curtindo a clube em Ceilândia, tá o Leandro, a Rosana, também a Camila, no Gama. Bom dia pro Vinícius, pra Cristiane e também pra Jéssica. Obrigado pelo carinho, viu? Quem tá curtindo em Paraisópolis é o Altair. Fala, Altair, abraço pra você, obrigado pela mensagem. E você, onde está? Né, tá fazendo o quê? Já conta aí que tá chegando a hora, hein? 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Eu quero saber qual hábito seu você sente que acaba te prejudicando, né? Tem algum hábito aí que você fala, poxa vida, esse hábito me prejudica. Às vezes ser bom demais, confiar demais nas pessoas, né?

0: da Fraclube. Ô Luiz, e no seu caso aí, rapaz?
1: Cara, o que me mata, eu sempre levo o problema com a solução.
0: Eita.
1: E toda vez que isso acontece, o pessoal pega a minha solução. E eu sempre tomo no nariz, porque eu tenho que resolver, né, já que eu dei a solução. Então esse é meu hábito ruim, de não dar o problema e deixar eles resolverem. Não, tem que dar o problema e a solução.
0: E a solução.
1: E aí eles olham pra mim e dá ok. Mas é muito engraçado, porque se eu tomar a ação sem consultar, eu tô errado.
0: Aí, ó.
1: E aí toda vez eu penso que eu não vou mais fazer isso.
0: Aí você
1: acabo fazendo.
0: Entendi.
1: Tá, né, clube? Tá bom demais.
0: Valeu.

0: Clube, tá bom demais, a rádio oficial da música boa, Benjamin North, Stay the Night. Pra você uma ótima sexta-feira, excelente fim de semana, chegou a hora, hein?
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0: Santa Cruz. Sol nascente, final do telefone da Marta é o 7852. Ô Marta, se deu muito bem, hein? Parabéns.
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participa também, manda sua mensagem. 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E já aproveita, né? E responde a nossa pergunta de hoje. Qual hábito que você tem, né? Que você sente que esse hábito te prejudica? É aquele hábito de querer agradar todo mundo, de confiar demais nas pessoas, de falar o que não deve, às vezes ser muito sincero, ser muito bondoso. Qual o hábito que você tem que você sente que te prejudica? Conta aí pra gente, manda sua mensagem. Sixpence None the Richer, Kiss Me, pra gente abrir mais uma hora aqui.

0: com Edson Hudson, Amor de Ping Pong. Pra você um ótimo dia, excelente fim de semana.
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0: Opa, chega junto aí, ó, participa, manda sua mensagem. 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Salva o nosso WhatsApp aí e já manda sua mensagem. Já responde a nossa pergunta. Tem algum hábito que você tem, que você sabe que te prejudica de vez em quando, você se dá mal com esse hábito? Conta aí pra gente. Aquele hábito de deixar tudo pra depois, de querer agradar todo mundo, né? De repente aquele hábito de confiar demais nas pessoas, ser muito bom pros outros. Tem aquele ditado que fala assim, quem abaixa muito mostra o bumbum, né? Às vezes ser muito bom também prejudica. E aí, qual hábito que você tem? E você olha, você fala, meu, esse hábito às vezes me prejudica, viu? Conta aí pra gente, Planaltina, tá o meu xará, o André, a Luciana, também a Bruna, Natal, bom dia pro Fábio, pra Simone, pra Letícia, Samambaia Sul, bom dia pro José, Itapuã, tá RG, ligadinha, o Nail, o Anderson, e você, onde você está ouvindo a Clube? Conta aí pra gente. Ô Zezé, bom dia!
2: Bom dia, Clube, bom dia, André. O André, a enquete de hoje é sobre hábitos, né, ruins, sim, e sim, eu sim. Tenho sim. Tem. O meu hábito ruim é que quando a coisa não é muito importante, eu deixo tudo pra fazer no outro dia, sabe? Vai pro outro dia, vai pro outro dia, aí quando sim. Chega o outro dia que nunca chega, né? Eu tenho um monte de coisa pra fazer. Eita, então eu sempre deixo pro outro dia. Coisas que não é importante, coisa importante eu tenho que fazer, mas das outras que não é importante, eu vou delegando. Tá na Clube, tá bom demais. Beijão pra vocês.
0: Beijo, Zezé. Pra você um ótimo fim de semana na Clube Jorge e Matheus.

0: Essa é de 1984 e música boa não envelhece de jeito nenhum. É assim, ó, você começa o dia com música boa, tem presente, tem informações também pra você. Gente, nenhuma aposta acertou as 6 dezenas sorteadas da Mega Sena e o prêmio acumulou 112 milhões de reais para o próximo sorteio, hein? Você imagina que grana? As dezenas sorteadas foram 7, 10, 39, 40, 43 e 57. Na quina, com 5 acertos, 62 apostas foram contempladas com um pouco mais de 51 mil reais cada. A quadra, com 4 acertos, pagará 1.084 para 4.884 apostas. O próximo sorteio da Mega será no domingo, às 11 da manhã. Outras informações também no Instagram da Clube, arroba Clube FM Brasil. Vai lá e segue a gente, tá bom?
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0: Um ótimo dia pra você que tá acordando com a Clube. 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Então manda sua mensagem, tô esperando você por aqui, tá bom? Sobradinho, quem tá curtindo é o Marcos, a Tatiana, também a Juliana, Santa Maria, tem o Rodrigo, a Fabiana e a Bárbara. Quem tá ouvindo na Península Norte é o Nunes, Anápolis, o Newton, Parnamirim, o Jailson. E você, onde você está ouvindo a Clube, já manda sua mensagem. Quero saber qual hábito que você tem, né? Que sente que esse hábito te prejudica às vezes. É aquele hábito de deixar tudo pra depois? Ou aquele hábito, né? De querer agradar todo mundo, você sabe que não dá certo, né? Aquele hábito de confiar demais nas pessoas. Tem o hábito de ser bondoso demais, perdoa tudo e todos, e aí as pessoas acabam pisando em você e fazendo de bobo, de otário. Tem algum hábito seu aí que você sente e acaba te prejudicando? Conta aí pra gente, manda sua mensagem. Bom dia.
2: Bom dia, André. Aqui é Hudson, vigilante do Estádio Nacional Mané Garrincha.
0: Hudson,
2: respondendo a enquete de hoje.
0: Manda.
2: Olha, um hábito que eu tenho que me prejudica demais
0: da
2: conta é não saber dizer não.
0: Eita,
2: para as pessoas.
0: Rapaz.
2: Às vezes eu tô muito ocupado, muito atarefado e a pessoa me pede um favor, eu acabo dizendo sim pra pessoa
0: aí,
2: e
0: ó,
2: não pra mim. Isso me prejudica demais da
0: sim
2: conta. Esse aí tá na Clube e tá bom demais.

0: grande amor se faz. Pra você um ótimo dia, excelente fim de semana. Sextou, bebê.
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0: Já já, panela elétrica Mondial. Qual o hábito seu que você sente que acaba te prejudicando, né? Tem algum hábito aí que te prejudica? Conta aí pra gente, grava seu áudio, manda pra Clube 0800-342-1055. Bom dia.
2: Fala, André, bom dia. Aqui é o Ederson de São Paulo. E o hábito que eu tenho é ser chato, falar as coisas na lata.
0: Eita.
2: Não esperar, não pensar pra falar.
0: Sim.
2: Bom dia a todos aí, tá na Clube, tá bom, tá isso.

0: Essa é a Clube, a rádio oficial da música boa com heróis da resistência, só pro meu prazer.
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0: Começar o dia faturando presente é bom demais. Bora saber quem tá levando a panela de pressão elétrica Mondi. Olha que presente bacana. Fazer o arrozinho, feijão, aquela carne no ponto certo. Quem tá levando esse super presente da Clube é a Ana Paula Soares Lima da Silva. Água quente. Final do telefone da Ana Paula Soares Lima da Silva é o 7678. Ana Paula, mas começou o fim de semana, ó, se dando muito bem. Parabéns.
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0: Clube tá bom demais.
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0: Bora juntos nesse finalzão de semana que chegou, né? A sexta-feira tão querida, tão amada dos brasileiros. Daí a sexta-feira pra gente curtir, pra gente aproveitar bastante, ouvir a clube, né? Descansar no fim de semana sempre é muito bom. Estamos no dia 9 de outubro. Hoje é dia mundial dos Correios, dia do atletismo, dia do analista de suporte, dia também do profissional do consórcio e dia do açougueiro, né? Profissionais do setor, que bacana. Parabéns a todos os profissionais. E você tá acordando agora com a clube? Já manda sua mensagem pra gente. Nosso WhatsApp tá aqui, ó, 0800-342-1055 pra todo o Brasil. Eu sou André, tô junto com você aqui na clube, ao vivaço sempre, né? Você que curte a gente através do radinho, você que curte através da Alexa, do nosso site clube.fm, do nosso app também. Seja muito bem-vindo por aqui, participa, manda sua mensagem. Finalzão da hora tem presente, hein? 2 ingressos para o evento do ano, 15 anos de Zé Neto e Cristiano. Vai ser o maior show da nossa história, tá todo mundo querendo ir nessa. Dia 17, sábado que vem, na Arena Mané Garrincha, com promoção exclusiva da sua clube. E você pode ir com acompanhante, é bom demais, né? Então manda sua mensagem, tô esperando você por aqui. Hoje nós estamos trocando uma ideia e falando a respeito daquele hábito, né, que a gente tem e às vezes acaba nos prejudicando. Aquele hábito de querer agradar todo mundo, aquele hábito de confiar demais nas pessoas, de ser muito bondoso, muito bondosa, hábito de ser sincero demais, às vezes fala o que não deve. E aí, qual o hábito que você tem que você sente que acaba te prejudicando? Conta aí pra gente, grava seu áudio, manda pra clube. Bora abrir essa hora com esse clássico do Air Supply, Goodbye. Bom dia, bom fim de semana pra você.

0: começar o dia e bom demais é começar um fim de semana, começar uma sexta-feira. Você que tá aí levantando, se preparando para mais um dia, né? Bora colocar um sorrisão no rosto, pois é sexta-feira, minha gente. Ó, tá valendo para você dois ingressos para o evento do ano 15 anos de Zé Neto e Cristiano, o maior show da história, que vai rolar na Arena Mané Garrincha, dia 17, tá bom? No próximo sabadão, não nesse do outro, tá? Então manda sua mensagem que eu tenho um par de ingressos para você. Ó, eu quero saber qual hábito seu você sente que acaba te prejudicando. Tem algum hábito que te prejudica? De repente confiar demais nas pessoas, sempre falar a verdade, ser bondoso demais, querer agradar todo mundo, não saber dizer não, né? São hábitos que prejudicam a gente. E a gente olha, pensa, fala, meu, eu preciso mudar. Mas acaba não conseguindo, né? Tem algum? Conta aí pra gente, manda sua mensagem. Tô esperando você por aqui, tá bom? Bom dia, Valdinei.
1: Bom dia, clube. Bom dia, André. Rapaz, aquele hábito que eu tenho, que de vez em quando até me seguro, é de falar as verdades com algumas pessoas, viu, André? Tem pessoas, às vezes, que precisam ouvir a verdade. Muita gente não fala, tem, eu chego e falo.
0: Também.
1: Aproveitando, André, mandar um grande abraço pro meu amigo Zé do Milho lá do Barreto. Tá bom, Zé? André? Tá na clube, tá bom demais.

músicas pra vocês. Spice Girls, Viva Forever. Gente, a Gol Linhas Aéreas anunciou uma integração com o ChatGPT. Olha que bacana. Vai permitir aos passageiros fazer o check-in e gerar o cartão de embarque diretamente no assistente de inteligência artificial. A Gol será a primeira empresa aérea da América Latina

0: outubro sem custo adicional. 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Se você ainda não segue a gente, tá marcando bobeira. Vai lá, dá essa moral e segue nós.
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0: Manda sua mensagem pra gente também, 0800 342 1055.

0: Poli. E você, tá acordando onde? Já manda sua mensagem pra gente também. Planaltina DF, Tassilvia, Santa Maria Marcelina, Campos Altos, o Fabrício, Conceição do Cuité, na Bahia. Então, nosso amigo Beco, fala Beco, grande abraço pra você. E eu quero saber qual hábito que você tem, né? Aquele hábito seu que você sente que às vezes te prejudica, né? Aquele hábito de não saber falar não, de confiar demais nas pessoas, né? De deixar as coisas pro outro dia, pra amanhã. Ser sincero demais. E algum hábito aí que você acha e fala, poxa vida, esse hábito aqui me prejudica, viu? Cada pouco eu me ferro com ele. Conta aí pra gente, vai, manda sua mensagem. Daqui a pouquinho tem um par de ingressos pra você curtir Zé Neto e Cristiano, dia 17, na Arena Mané Garrincha, com promoção exclusiva da sua clube. Ô Simone, que hábito é esse? Conta aí pra gente, menina.
1: Eu sou assim, André, eu sou uma pessoa que eu dou muita confiança, ajudo muito, sou muito bondosa. Toda vez que a gente faz isso, a gente só se estrepa. E eu vejo aqui, dei muita cabeça com esse tipo de coisa.
0: Entendi.
1: Realmente, fala onde que eu já morri do São Antônio, aqui em Águas Lindas, né? Então, não, e isso não é bom pra gente, né? Sempre a gente tem que passar por essas coisas. Sextou, né, bebês?
0: Sextou.
1: Na clube tá bom demais, André.
0: Valeu, Simone.

0: promoção exclusiva da sua clube, hein?
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0: E você tá afim de curtir esse showzaço? Tá chegando a hora. No finalzinho da hora tem dois ingressos pra você curtir o maior show da história, Zé Neto e Cristiano. Manda correndo a sua mensagem pra gente no 0800-342-1055. Pra você não ficar de fora, você vai curtir com acompanhante, tá bom? Boa sorte! Ó, é o seguinte, pergunta de hoje. Tem algum hábito aí que você tem, né? E você sente que te prejudica, é aquele hábito de repente querer agradar todo mundo, né? Ser sincerão demais, aquele hábito de deixar as coisas pra depois, acaba, né? Passando e você não faz, aquele hábito de ser muito bom, ser bondoso demais, falar o que não deve às vezes. Tem alguma coisa que você faz aí que acaba virando um hábito, né? E às vezes você sente que te prejudica, tem algum? Grava aí pra gente, manda sua mensagem no 0800-342-1055.

0: que mandou sua mensagem. Bom dia, quem é?
1: Bom dia, André, aqui é a Silvia de Planaltina DF.
0: Oi,
1: o meu pior defeito é confiar demais nas pessoas.
0: Eita.
1: Acabo sempre me decepcionando.

0: tenho medo.
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comemora-se hoje o Dia Mundial dos Correios, Dia do Atletismo, dia também do analista de suporte, do profissional do consórcio, né? Você que trabalha com consórcio, e dia do açougueiro, profissionais do setor. Sexta-feira falar em açougue é bom demais, né? Ô, delícia, churrasquinho rolando, a gente já lembra do açougueiro. Boa

tá me prejudicando já. Tem alguns hábitos que prejudicam a gente, né? Aquele hábito de querer agradar todo mundo nem sempre dá certo, de deixar as coisas para depois também, esse hábito é complicado, vai acumulando e a gente acaba não fazendo. Aquele hábito de confiar em todo mundo, confia demais nos outros. Tem aquele hábito que você não consegue falar não, né, para as pessoas. Tudo você fala sim, tudo você fala sim. E aí, a hora que você vê, meu, se arrependeu, né? Tem aquele hábito de ser sincerão demais, manda tudo na lata e às vezes se prejudica. Qual hábito que você tem, que você sente, né, que está te prejudicando? Conta aí pra gente, grava seu áudio, manda pra clube. Tô te esperando por aqui, finalzinho da hora. Par de ingressos pra você curtir Registro Histórico amanhã na Arena Mané Garrincha e você vai curtir com acompanhante. É bom demais, hein? Finalzão de semana tá aí, bora curtir com a clube. Abrindo Bom Dia com Marion Beautiful.

0: semana, 5:16. 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
0: Vamos dar um giro com a previsão do tempo. Chapecó, Santa Catarina, a previsão para esta sexta-feira aponta tempo fechado, hein? Com chuva e trovoadas ao longo de todo o dia. A máxima hoje fica na casa dos 23 graus, com a mínima registrada na madrugada de 16. Vera, Mato Grosso, cenário de calor extremo e tempo seco, viu? O sol aparece entre poucas nuvens, mas o destaque do dia é a temperatura que dispara e pode atingir a marca escaldante dos 40 graus no período da tarde. O alerta principal vai para a umidade do ar, que desce a níveis críticos de 17%. Brasília, o dia começa com céu limpo e haverá apenas um aumento gradual de nuvens a partir da tarde, mas não chove, tá? Os termômetros em Brasília sobem bem hoje, alcançando a máxima de 33 a 34 graus. Atenção, porque a umidade em Brasília também cai bastante no meio do dia, atingindo a casa dos 20%. Neste momento, em Brasília, marcando 19 graus. Para você que tá levantando agora, preparando aquele cafezinho, seja muito bem-vindo aqui na Clube. Participa também, manda sua mensagem pra gente no 0800-342-1055. Daqui a pouquinho tem par de ingressos pra você viver uma experiência incrível. Momento histórico com Luan Santana. É aquele registro histórico que tá bombando, né? Vai ser na Arena Mané Garrincha amanhã e a Clube te coloca com acompanhante. Quer ir nessa? Então manda sua mensagem pra gente. Tô esperando você por aqui. Já responde a nossa pergunta: qual hábito seu você sente que acaba te prejudicando? Tem algum hábito? Confiar demais nas pessoas, ser bondoso demais, né? Deixar as coisas pra depois. Tem muita gente, né? Ser sincerão demais, falar o que não deve. Tem algum aí? Conta pra gente no Gama. Bom dia pro Valdinei. Em São Paulo, quem tá curtindo na Zona Norte é a Maria Peronde. Barretos, levando a Clube de carona, é o Zé do Milho, sentido a planura. Valeu, Zé, grande abraço pra você, obrigado pela companhia, viu? Bom dia.
2: Bom dia, Clube, que é Sário. O maior defeito é acreditar demais nas pessoas.
0: Ah, é?
2: Acreditar que as pessoas são boas, que as pessoas são legais, acreditar que todo mundo é amigo. Infelizmente, a vida dá um jeitinho de mostrar que não é bem assim. Dedico muito às amizades, depois eu me decepciono. Esse é o meu hábito que me prejudica constantemente. Gostar demais das pessoas, me dedicar à amizade e, em troca, me decepcionar. Tá na Clube? Tá bom demais.

0: As Viviane e Amanda, Altamira, quem tá curtindo é o Rogério, a Denise e a Natália. O Brasil inteiro, ó, sempre ouvindo. 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

0: Clube tá bom demais. A rádio oficial da música boa. Roupa nova, volta pra mim. 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Pra você curtir, relembrar, matar saudades é bom demais, né?
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0: Nenhuma aposta acertou as 6 dezenas sorteadas da Mega Sena e o prêmio acumulou 112 milhões de reais para o próximo sorteio, hein? As dezenas sorteadas foram 7, 10, 39, 40, 43 e 57. Na quina, com 5 acertos, 62 apostas foram contempladas com pouco mais de 51 mil reais cada. Já a quadra, com 4 acertos, pagará 1.084

0: Morada FM, manda sua mensagem aí pra gente que rola aquele alô pra você, né? Ceilândia, tá o Fabião curtindo, Taguatinga Norte, o Adalberto, São Sebastião, oi Olivia, bom dia pra você, Monte Azul, Liseu, Astolfo Dutra, o Cristiano, e daqui a pouquinho tem um par de ingressos pro registro histórico. Luan Santana, na Arena Mané Garrincha, vai rolar amanhã com promoção da clube, hein? E aí, tá querendo ir nessa com acompanhante? Então manda sua mensagem. E eu quero saber de você qual hábito que você tem, né? Que você sente que acaba te prejudicando. É ser bondoso demais, é falar o que não deve, confiar demais nas pessoas, deixar as coisas, né? Sempre pra depois, ser aquele sincerão. Que hábito que você tem que te prejudica? Conta aí pra gente. Ô Maria, no seu caso, qual hábito é esse?
1: André, o hábito que eu tenho é de fazer uma fofoquinha de vez em quando,
0: ah,
1: né,
0: isso menino? Isso é bom, isso é bom.
1: Quem nunca fez uma fofoquinha, ó, né? Vai dizer que tu nunca fez.
0: Eu já.
1: Ai, André, o povo fala da minha vida, então eu posso falar da vida do povo.
0: Tá certo.
1: Na clube, tá bom demais, um cheiro.

0: YouTube, tá bom demais. A rádio oficial da música boa, com Peter Cetera, Glory Flow, pra você um ótimo dia, finalzão de semana, sexta-feira. Como é bom dar bom dia, desejar bom dia na sexta-feira, né?
1: 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Agora tem o seu convite.
0: Opa, será amanhã. Você vai curtir com acompanhante por conta da clube. Quem vai nessa é o Adalberto Borges, Taguatinga Norte. Final do telefone do Adalberto é o 6452. Se deu bem demais. E pra você, um excelente fim de semana. Curta bastante sua sexta-feira. A gente tem um encontro marcado aqui amanhã. Valeu!
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7: Ave Maria, cheia de graça, o Senhor é convosco. Bendita sois vós entre as mulheres, bendito é o fruto do vosso ventre, Jesus. Santa Maria, Mãe de Deus, rogai por nós, pecadores, agora e na hora de nossa morte. E que desça sobre você, sobre o nosso Brasil, sobre nossas famílias, a bênção do Deus Todo-Poderoso, Pai, o Filho e o Espírito Santo. Amém.
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Muito bom dia para você ligado aqui na Clube 89,1 nesta sexta-feira, 9 de outubro, dia do ano de número 282, 41ª semana do ano. Hoje tem lua minguante. Hoje é dia dos eventos curiosos, dia também do atletismo, dia do açougueiro, dia mundial do ovo e também dia mundial dos correios. Na edição de hoje do Bom Dia Clube, você fica sabendo que 9 vereadores fazem acordo para eleger a nova mesa diretora da Câmara de Blumenau. E o trânsito na Rua Pomerode tem alterações hoje durante obras do SAMAI. Eu sou Edson Gol e daqui a pouquinho comigo também tem Arnaldo Zimmermann. A gente traz os principais destaques para você começar o dia bem informado aqui no Bom Dia Clube. 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

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Para fechar a primeira sequência aqui do nosso Bom Dia Clube, já já eu volto com muito mais músicas e, claro, também informações para você no

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Voltamos com mais Bom Dia Clube nesta sexta-feira, 9 de outubro. A gente traz os principais destaques para você começar o dia bem informado. Vai falar sobre uma batida entre dois carros que deixa 4 pessoas feridas na rua República Argentina. Também idoso é preso em Blumenau após ameaçar a filha com um facão. Vamos trazer a previsão do tempo, esportes, loterias, o trânsito atualizado para você e sua participação também no 99119-2730. 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

0: 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Fechando mais uma sequência musical do Bom Dia Clube, depois do show do intervalo a gente volta com informações dos principais jornais e portais de todo o Brasil e as notícias em primeira mão para você aqui na Clube. 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
0: 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Seis horas mais 33, 6:34 agora virou o relógio, 19 graus de temperatura. Bom dia para você ligado aqui com a gente em 89.1 na rádio que mais cresce em audiência em Blumenau e região. Essa é a Clube FM Blumenau. Seja bem-vindo, bem-vinda. Hoje, dia 9 de outubro, dia do ano de número 282, 41ª semana do ano. Hoje temos Lua Minguante. Muito bom dia, Arnaldo Zimmermann.
14: Bom dia a você, Edson. Bom dia a você que tá ligado aqui na Clube nessa manhã de sexta-feira.
0: E hoje é dia dos eventos curiosos.
14: É, tem esses, né?
0: O que seria um evento curioso?
14: Pois é, né?
0: Várias classificações, né? Várias possibilidades.
14: Dia da observação das minhocas viajantes.
0: Agora você foi longe. Dia dos gafanhotos, dia de observação dos gafanhotos lunares, pronto. Dia do atletismo também, né? Parabéns a quem se dedica, né?
14: Muitos atletas.
0: Exatamente. Hoje também é dia, sabe do quê? Hoje é dia daquele cara que a gente, como hoje eu não tenho barbeiro de confiança, eu tenho açougueiro de confiança. Hoje é dia do açougueiro.
14: E é interessante porque muita gente prefere não pedir a carne no açougue, vai lá direto na bandejinha, mas aquela escolhidinha ali pelo açougueiro, açougueiro bom, a moda antiga, aquele que sabe escolher, sabe o corte, sabe escolher, é outra coisa.
0: É, você vai no óbvio ali e diz, ah, vou pegar uma bandeja, mas você não sabe o corte que você pode estar desperdiçando se conversar direitinho com o açougueiro, ele fazer aquele corte especial.
14: E você lembra, você não vai lembrar, não, isso é coisa muito antiga, né? Que você fazia compra no supermercado e não comprava carne lá. Aí você saía do supermercado e ia comprar carne num açougue.
0: Sim.
14: Um açougue separado do supermercado,
0: sim,
14: né?
0: Sim, tinha isso.
14: Aí, os açougues dos supermercados acabaram crescendo tanto que você acaba comprando tudo ali, né?
0: Ah, perfeito. Hoje também sabe o que é, além do açougueiro, né? É um contraponto, né? Hoje é dia do ovo. Dia mundial do ovo.
14: Se não tem carne, come ovo.
0: Exatamente. E dia mundial dos correios também, né? Então, assim, até um pouco desacreditados hoje em dia, né? Mas ainda funcionais.
14: Tem que registrar uma coisa, né? Os correios como empresa, tudo, tá? A gente pensa algo que não precisa mais ter esse tamanho todo, não precisa mais tudo isso. Mas há uma diferença também, né? Com todo respeito e toda consideração a todos os profissionais de entrega, claro. Nos correios tem uma, vamos dizer, é mais próximo de uma excelência no modo de entrega. Tem
0: exatamente,
14: que respeitar isso, né?
0: Exatamente, né? Foram praticamente na entrega de encomendas, principalmente, foram engolidos por grandes empresas, entre elas.
14: Eu não vejo ninguém do correio levando mercadoria lá em casa, não. E jogando de qualquer jeito, entrando sem permissão, né? Metendo a mão na buzina lá, quer dizer, o pessoal passa por treinamento, né?
0: De mão espalmada, batendo no portão para alguém abrir.
14: E hoje é muita gente trabalhando em muita coisa sem ter treinamento. Exato. Pega lá, tem vaga, peguei, não é? Acho os correios tem que treinar.
0: Aí você acha que para fazer uma entrega não precisa ter qualificação? Precisa sim.
14: Precisa, né? Mas vários desses, novas empresas, novos serviços, vários desses tem aí, né?
0: Exatamente.
14: Tem
0: também. Bom, 6 horas mais 37 minutos, 19 graus a temperatura, principais destaques da edição de hoje.
14: Nove vereadores fazem acordo para eleger nova mesa diretora da Câmara de Blumenau.
0: Trânsito na Rua Pomerode tem alterações hoje durante obras do SAMAI.
14: Batida entre dois carros deixa 4 pessoas feridas na Rua República Argentina.
0: E idoso é preso em Blumenau após ameaçar filha com facão.
14: Polícia Militar de Gaspar atende caso de mulher que foi sequestrada e agredida após cobrança de dinheiro.
0: Duas mulheres são detidas após tentativa de saque com documento falso na cidade de Timbó.
14: Polícia Rodoviária Federal inicia operação nas rodovias para as festas de outubro.
0: E Blumenau fica alerta para chuvas intensas até o feriado de segunda-feira. Há riscos de alagamentos e também deslizamentos.
14: E a festa da padroeira no Santuário Nossa Senhora Aparecida começa hoje em Blumenau.
0: Tem também os principais destaques de portais e jornais do Brasil. Bom dia. Trazer a Folha de São Paulo, né? Fogo na UFPE destrói 2 décadas de pesquisas e provoca prejuízo de 100 milhões de reais. A Polícia Federal investiga.
14: No Globo, Paes lamenta a decisão da justiça, mas reconhece fim da disputa pelo governo do Rio, sem citar Ruas. Ruas que é o candidato eleito agora. A eleição termina, entre aspas, aqui. Ah, só um parênteses aqui sobre essa questão do Rio de Janeiro, é que as pessoas analisam sob a ótica da sua torcida, quem é de um lado, quem é de outro, né? Uma minoria acaba observando com imparcialidade. Mas nesse caso, foi uma baita, vamos dizer, um baita vacilo da justiça eleitoral. por que que não julgou antes? Fizeram, deixaram o candidato Garotinho usar recurso, inclusive nosso dinheiro, né? Quer dizer, dinheiro lá do Carioca, mas do Brasil todo, pro do fundo eleitoral, foi feito campanha, recebeu votos, agora muita gente queria o Garotinho, você não sabe se quem votou no Garotinho iria preferir o Paes ou o Ruas. Quer dizer, deixaram passar a eleição para decidir. Isso é um absurdo. Por que que não decidiram antes? Decidisse um dia antes, já teria pelo menos melhorado essa situação, né?
15: É verdade, é verdade. A Gazeta do Povo do Estado do Paraná traz o seguinte: novo Senado pode reduzir votos exigidos por Gilmar em impeachment de ministros.
14: No Zero Hora do Rio Grande do Sul, mais chuva no Rio Grande do Sul. Alerta vermelho prevê novos temporais nessa sexta-feira.
15: INSC Total de Florianópolis fala quase o mesmo assunto, né? Temporal com ventos de 100 quilômetros por hora arrancam telhado, derrubam uma torre de rádio e deixam dois feridos no oeste de Santa Catarina.
14: O nosso oeste catarinense muitas das vezes castigado, inclusive por vendaval, e agora é como vem todos esses temporais acompanhados aí de ventos, e olha só, de 100 quilômetros por hora,
15: muita,
14: né?
15: Muita coisa, hein?
14: E o litoral também tende a sofrer um pouco, mas não tanto como o oeste do estado. No R7, Cosme, Neymar resgata autoestima do Santos e deixa o Palmeiras a um ponto do Flamengo.
15: Cosme, dois a dois.
14: O Cosme é o colunista, né?
15: Exatamente, né? Do R7, que acabou falando o seguinte, que o empate, né? Deixou aí bem pertinho um do outro de novo, né? O Flamengo que não venceu ontem, o Santos ficou nos 2-2. A revista Veja traz o seguinte: Fux começa a avaliar a ação que pode anular a condenação de Bolsonaro.
14: No ND+, app CNH do Brasil libera desconto de até 40% em multa.
15: Antes só dava para pagar lá no boletim quando você recebia em casa. Agora você já consegue fazer dessa forma também pelo aplicativo. No portal BNU, incêndio destrói gerador e ameaça reservatório de 10 mil litros de diesel em indústria do Médio Vale.
14: Já faz um tempo, né? O portal O Auditório: chuva intensa impõe Blumenau em risco de alagamentos e deslizamentos.
15: Destaque também do portal Blumenauense: Festival de Danças Germânicas reúne 25 grupos na Oktoberfest Blumenau 2026.
14: No informe Blumenau, Prefeitura protocola da Câmara pedido de novo parcelamento da dívida com o SBLU.
15: Também tem os principais destaques aqui das loterias, esporte também, o trânsito atualizado para você. E você participando, hoje tem rodízio de pizza, 991192730, nome completo, bairro ou cidade. Fica com a gente até às 8 da manhã.
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14: Eu vou começar falando sobre esse risco aqui de alagamentos e deslizamentos de terra e também o risco aí de uma elevação rápida do rio Itajaiaçu de agora até o final do feriadão. Nós temos feriadão aí pela frente, né? Quer dizer, tem um feriado aí da segunda-feira, dia 12, então, e com isso também

0: mas até a segunda-feira há risco sim de alagamentos pontuais, deslizamentos de terra por causa da chuva intensa, que não vai ficar chovendo intensamente o tempo todo, né? Mas tem momentos aí, o risco que a Defesa Civil fala é para chuva intensa em curto espaço de tempo. Esse aviso meteorológico foi emitido, inclusive, aqui em Blumenau pelas meteorologistas Emily Ramos e Tatiane Martins, da Defesa Civil do município. Pois aqui no nosso boletim, aqui no Bom Dia Clube, você vai acompanhar também. Vamos ver se hoje vem a Emily, a Tatiane, né? Ou o Gabriel, mas vão falar a respeito disso também. De acordo com os modelos de previsão, o tempo instável sobre a região aqui ocorre já começando desde ontem com a estabilidade até a segunda-feira. A atuação de perturbações na atmosfera, junto com calor e alta umidade, favorece essa ocorrência de pancadas isoladas de chuva com trovoadas e risco de temporais isolados, é o que diz o comunicado. Então é o seguinte, a gente tá sentindo que tem esse, o calor sobe, é uma alternância, né? De calor, você tem uma sensação de frio, mas a umidade tá muito alta, então favorece essas pancadas. Só que já entre a madrugada e amanhã, de sábado, amanhã, então a gente já vai sentir na virada da noite de hoje para amanhã, que aí vem uma frente fria mais intensa, trazendo condição para chuva fraca até moderada, mas também deve ter trovoadas, risco para chuva intensa em curto espaço de tempo. E domingo até segunda também tem cavados aí no céu nublado, tempo instável, pancadas de chuva e trovoadas. E o rio Itajaí Açu, né? Agora não deve estar tão alto, deixa eu dar uma olhadinha aqui, né? A gente não se preocupa com o rio quando está no nível um pouco mais baixo aqui, mas o que a gente tem repetido aqui todos os dias, né? O rio não chega a baixar totalmente, fica criando aquela espécie de uma bolsa gigante de água aí que não baixa, é como se a metade, vamos dizer assim, a metade do nível de uma enchente já tivesse ali reservadinho, tá ali, só precisa encher a outra metade. É isso que está acontecendo com o rio Itajaí Açu. Por quê? É metade. É praticamente, literalmente, a metade, né? A gente tá falando aí em 8 metros, quase 8 metros. Ele tá com 4 metros e 4 centímetros. Então, ele não baixa muito disso. O rio Itajaí Açu não tem voltado, ou seja, não tem nas últimas semanas visto o rio Itajaí Açu voltando aí para uma medição de pelo menos de, um metro acima do nível, 1,5 metros. Ele tá sempre ali, 3,50, 3,80, 4, 4,5. Chove um pouco, esvazia um pouquinho, sobe de novo. Isso é um risco muito alto. Então a própria Defesa Civil aqui do município de Blumenau alertando, porque nesse cenário de instabilidade, com esses volumes expressivos de chuva, primeiro, tem um risco para alagamentos. Alagamento é a chuva forte que vem e acaba boca de lobo entupida, tubulação que não dá conta. Você pega aqui na região central, Rua Nereu Ramos, aquela tubulação lá do século, é quase do século retrasado, né? Dizer que é do século passado seria um elogio. Na plena região central da cidade, Alameda Rio Branco, Rua Nereu Ramos, tem local que nem tubulação tem, né? E tem local que você vai lá tirar os tubos, se mexer e tirar o tubo, você vê que o tubo não passa água de lugar para nenhum. A chuva cai ali, cai naquela boca de lobo e ela não tem para onde ir. Ela fica ali criando umidade ali embaixo e depois acaba infiltrando, e por isso que alaga as ruas. Isso já foi constatado, inclusive, pela Secretaria de Obras do município, e vários empresários ali, comerciantes da região, reclamam já há um bom tempo. Você pega outras regiões ali onde tem que conferir se os diques estão funcionando. Fortaleza, Vila Nova, por exemplo. Mas esses alagamentos, há um risco muito grande nesses locais costumeiros aqui de alagamentos. Bom Retiro, Vila Nova, parte da Fortaleza, região central, essa região da Alameda, onde mais? Você que está ouvindo aí, já cita aí o local que está acostumado a ter esse alagamento pontual. Deslizamento de terra. Já teve um caso aqui em Blumenau, já com casa em risco. Nós vamos falar hoje aqui também. Então, deslizamento. Fique atento ao barranco ali nos fundos da sua casa. E essa elevação gradual e pode ser rápida do rio Itajaí Açu. Não quer dizer, ninguém está falando aqui que pode dar enchente ou não pode dar enchente. Até porque a Defesa Civil não se manifestou a respeito disso e ainda não acionou o serviço de hidrologia, que é o hidrólogo que vai fazer esse cálculo, não é o meteorologista. O meteorologista dá o apoio. O hidrólogo é que vai ajudar a fazer esse cálculo também. Mas o rio vai subir rápido, não é? Não se sabe até quanto, pode subir até 6, 7, ninguém sabe ainda e ninguém está fazendo o cálculo para saber qual é a previsão por enquanto.
1: Muito bem, 6:46, 6:46, 19 graus a temperatura, final de semana com feriadão, né? E operações reforçam a fiscalização nas rodovias de Santa Catarina em feriadão com festas, expectativa de trânsito intenso. As concessionárias que administram as estradas federais em Santa Catarina estimam um aumento de circulação de veículos a partir de hoje, sexta-feira. A Polícia Rodoviária Federal mobiliza agentes no combate à irregularidade.

0: Lages. Quem traz mais detalhes é Cadu Reis, da Rede Notícias Acaerte.
1: A Polícia Rodoviária Federal deu início a duas operações para reforçar a fiscalização nas rodovias federais de Santa Catarina nesta sexta-feira. Uma das mobilizações ocorre ao longo do feriadão nas BRs de todas as regiões catarinenses. A segunda, voltada às festas de outubro, prossegue ao longo do mês e ocorre somente em parte do estado. O chefe de comunicação da PRF em Santa Catarina, Adriano Fiamoncini, detalha.
2: Temos a operação Festas de Outubro, concentrada ali no Vale do Itajaí e também na BR-101, que dá acesso ao Vale do Itajaí. E temos especificamente nesse final de semana a operação Nossa Senhora Aparecida para toda Santa Catarina. É um mês desafiador, de fluxo intenso nas rodovias federais catarinenses, porque além da Oktoberfest, nós temos a Fenarreco em Brusque, Festa do Imigrante em Timbó, a Marejada em Itajaí e o Feriado Nacional de segunda-feira. Perspectiva de muito movimento nas estradas, começando nesta sexta-feira e com seu auge no retorno para casa na segunda-feira, dia 12 de outubro.
1: A expectativa da PRF condiz com estimativas divulgadas pelas concessionárias Arteris e CCR. Somente em relação à BR-101, as empresas projetam a passagem de 870 mil veículos pelo trecho norte e 600 mil pela parte sul. O chefe de comunicação da Polícia Rodoviária Federal em Santa Catarina, Adriano Fiamoncini, ressalta.
2: As equipes da PRF vão intensificar a fiscalização daquelas condutas de risco que levam a acidentes graves. Excesso de velocidade, ultrapassagem indevida, embriaguez ao volante, falta do capacete do motociclista, do cinto de segurança, transporte inadequado das crianças e principalmente uso do telefone celular e o descumprimento do tempo de descanso para motoristas profissionais. Falando em motoristas profissionais, para aqueles que transportam cargas que excedam os limites em pista simples, eles não podem circular nessa sexta-feira, das 16h às 22h, sábado das 6h ao meio-dia e no retorno do feriadão, das 16h às 22h.
1: As festas de outubro acendem um alerta para a combinação entre álcool e direção. Fiamoncini orienta.
2: Um motorista voltando dessas festas de madrugada, cansado, com sono e sob efeito de bebida alcoólica, é um acidente em potencial que pode acontecer a qualquer momento. Como evitar isso? Planejar como vai ser a volta para casa. Vai ser de carona, de táxi, de van, de aplicativo de viagem, de ônibus, ou usar a estratégia do motorista da vez? Tem várias formas de aproveitar a festa e voltar para casa com segurança.
1: A Operação Nossa Senhora Aparecida da PRF vai até segunda-feira e a Operação Festas de Outubro segue até o dia 25. De Florianópolis, da Rede de Notícias Acaerte, Cadu Reis.
0: Muito bem, agora 6h50, 6h50, 19 graus a temperatura. Falamos das rodovias, uma previsão do tempo aí também, pode que tenhamos mais chuva nesse final de semana, mas para ter certeza, vamos ouvir também o boletim aqui com a Emily Ramos, que chega aí da nossa Defesa Civil, trazendo informações atualizadas para você, ouvinte clube, como é que fica o final de semana e também a Oktoberfest. Afinal de contas, teremos desfile nesse final de semana, na segunda-feira, também tem desfile mais uma vez aí do Oktoberfest. Vamos então à previsão do tempo.
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4: Bom dia a todos os ouvintes do programa, bom dia clube. Nesta sexta-feira vamos ter o tempo instável aqui em Blumenau. A partir do final da manhã de hoje vamos ter a presença de perturbações na atmosfera que vai trazer a ocorrência de pancadas de chuva, trovoadas e o risco para temporais isolados. No decorrer da tarde de hoje o sol vai aparecer entre nuvens, a temperatura máxima fica na casa dos 27 graus, mas ao final do dia da sexta-feira vamos ter condição para novas pancadas de chuva por aqui. Entre a madrugada e a manhã do sábado, a chuva segue por aqui, com intensidade entre fraca e moderada e com algumas trovoadas. A partir da tarde do sábado, o sol aparece, a temperatura se eleva novamente, a máxima já fica na casa dos 29 graus. E no próximo domingo, vamos voltar a ter a presença de muita nebulosidade por aqui. O céu varia entre nublado e encoberto ao longo do dia, mas a partir do final da manhã do domingo, vamos ter novamente pancadas de chuva, trovoadas aqui sobre a região do Médio Vale. A temperatura fica mais amena ao longo do domingo e a máxima varia em torno dos 21 graus. Para o início da próxima semana, a instabilidade ainda vai seguir aqui sobre a região do Médio Vale. Da Defesa Civil de Blumenau, meteorologista Emily Ramos.
0: Ok, Emily, obrigado pelas informações. Agora 19 graus a temperatura. Muito bem, olha, até sobre esse assunto aí, o risco de alagamentos e tudo mais, na postagem aqui no Instagram, nas redes sociais e no Instagram aqui do Portal de Notícias Auditório, esse assunto, o que eu achei curioso são comentários de alguns internautas, pessoal dizendo, se der alagamento e tudo, chama a, eles não falaram o nome, né, mas se referindo, chama a Júlia Zanatta, chama o Carlos Bolsonaro. Mas o que que tem essa crítica aqui, né? A gente vendo a acidez aqui da crítica, é dizendo os votos em Blumenau que não foram para pessoas de Blumenau. No caso, o pessoal votou, a Júlia Zanatta foi a deputada federal mais votada de Blumenau, Ana Campagnolo foi a deputada estadual mais votada de Blumenau também. E o Carlos Bolsonaro, segundo mais votado pro Senado, e não é daqui, é do Rio de Janeiro, né? A vaga de Santa Catarina foi pro Rio de Janeiro, mas é a escolha, é a decisão do povo, a gente respeita, não é? A gente respeita isso. Mas na hora da enchente aqui, da enxurrada, ou do risco de deslizamento, tem que chamar todo esse pessoal que fez voto aqui, né? E eles têm obrigação de conhecer Blumenau, conhecer os bairros, conhecer a realidade e ajudar, porque não dá para só castigar, cobrar dos políticos daqui se o voto vai para os políticos de fora. Então, ok, é democracia, é um direito, né? Mas o voto foi para o pessoal de fora, então agora que cobre-se o pessoal, que faça-se a cobrança do pessoal de fora, não é? Para que ganhou os votos aqui. Aproveitando aqui, olha, na rua, aqui no portal, a gente falou do portal Auditório, agora o portal ND+, fez o registro aqui de um deslizamento, inclusive ali na rua Luiz Eleodoro da Silva, no bairro Ponta Aguda, tá preocupando ali moradores, barranco que caiu ali e colocando casa ali em risco, casas em risco, inclusive, não é? A prefeitura de Blumenau não deu retorno aqui ao portal ND+, depois nós vamos entrar em contato lá com a assessoria da Defesa Civil também para saber desse assunto aqui, mas já dos nossos colegas ali do ND já não houve retorno, pelo menos até ontem à noite, e fica ali na rua Luiz Quintino e rua Luiz Eleodoro da Silva. Tem um desabamento grande ali do barranco, hein? Um risco sério ali, as casas estão ali. Infelizmente, esse é um cenário que a gente tende a ver mais por enquanto. Agora são 6:54. 19 graus de temperatura, a gente vai ao intervalo e logo na sequência de volta ao horário político, né? Com um tempo de 10 minutos, por volta das 7:10, 7:11, a gente está de volta com mais informações aqui no nosso Bom Dia Clube. Quer ficar bem informado? Fica com a gente aqui na Clube 89.1.
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2: Uma excelente sexta-feira pra você. Bom dia. Clube. Tá na clube, tá bom demais. Sete horas mais 12 minutos, 19 graus a temperatura, depois do horário político obrigatório, estamos de volta com mais Bom Dia Clube até as 8 horas da manhã. 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Interage com a gente aqui também na clube. Muito bem, vamos falando aqui sobre a movimentação no trânsito. Para começar aqui, já falando de um acidente aqui na rua Gustavo Zimmermann, no bairro Itopava Central, uma batida entre dois veículos. Não tem mais detalhes ainda, porque os bombeiros estão atendendo nesse momento. Rua Gustavo Zimmermann, bairro Itopava Central, uma batida entre dois veículos, sem detalhes aqui quais são os veículos envolvidos. Mas deixa eu falar sobre um acidente também que aconteceu ontem. Foi ontem aí, 15 para as 4 da tarde, da Rua República Argentina, do bairro Ponta Aguda, batida entre um furgão e um Fiat Cronos. É, o Fiat Cronos ficou tombado ali, quem passava ali, a cena era forte, né? Na República Argentina, o Cronos tombado ali em cima da pista, em plena República Argentina, no bairro Ponta Aguda. Corpo de bombeiros foi ao local, motorista estava dentro do veículo, eles tiveram que estabilizar lá o automóvel, fazer o desencarceramento para retirar o condutor com segurança. Então, o carro tinha 4 ocupantes, 3 tinham saído antes da chegada dos bombeiros. As 4 vítimas foram avaliadas pela equipe médica do Arcanjo e estava até com o quadro estável, segundo os bombeiros. 3 foram encaminhados ao Hospital Santo Antônio, uma das vítimas ao Hospital Santa Isabel. Motorista do furgão não teve ferimentos. A guarda de trânsito também foi ao local. Dando uma passada aqui rápida pelos outros acidentes aí, na quinta-feira, ontem, perto das 10 horas da noite, na rua São Paulo, teve uma batida num muro ali, uma moto Honda CG-160. Um rapaz de 26 anos estava conduzindo a moto, bateu direto no muro, ficou ferido, foi levado para o Hospital Santo Antônio pelos bombeiros. Na Francisco Valdic, na Fortaleza, ontem, 7:10 da noite, uma batida entre um Peugeot 207 e uma bicicleta. O condutor do Peugeot, um rapaz de 20 anos, nada sofreu, mas o ciclista era um homem de 46 anos de idade. Ele sim teve ferimentos, foi levado ao Hospital Santo Antônio pelo Corpo de Bombeiros. A gente falando sobre outros acidentes que chamaram atenção ao longo do dia. Vitória Alcântara, Rua do Túnel, na Ponta Aguda. Isso era no início da tarde, uma batida ali envolvendo uma moto Honda CG-160. O homem de 32 anos, ele a princípio bateu sozinho ali, né? E acabou sendo ferido, aí ficou ferido, foi levado ao Hospital Santo Antônio pelo Corpo de Bombeiros. Também teve um atropelamento, um Hyundai IX35, ele acabou atropelando uma mulher sobre a faixa de pedestre, sobre a faixa de segurança. Essa mulher de 58 anos, na rua Professor Max Humpel, no bairro Salto do Norte. A mulher ficou ferida, foi levada aí ao Hospital Santo Antônio pelo Corpo de Bombeiros. Isso foi por volta de 3:30 da tarde de ontem. Teve também aqui mais acidentes envolvendo pedestre. A rua Francisco Valdic, na Fortaleza, ali perto do número 835. Se eu não me engano, essa região mais próxima do terminal por ali. A final da manhã, teve um atropelamento envolvendo um automóvel Fox. O idoso de 90 anos de idade estava dirigindo o Fox, né? 90 anos de idade. Ele atropelou 2 pedestres. Um era um homem de 66 anos, outro era uma mulher de 57 anos. O homem teve que ser levado para o Hospital Santo Antônio. Estava com ferimentos. A mulher de 57 foi atendida e liberada no local. Acidentes que chamam a atenção aqui, e tivemos lá bem cedo ainda na Norberto Serra Reis, no bairro Escola Agrícola, ontem também, um Hyundai HB20 conduzido por um rapaz de 20 anos que se envolveu num acidente com uma moto Yamaha conduzida por um homem de 62 anos. O homem foi liberado no local, mas depois também teve a passageira da moto, uma mulher de 55, que foi levada para o Hospital Santo Antônio pelo Corpo de Bombeiros, e um outro acidente também na Francisco Waldeck, na Fortaleza, no final da manhã, uma batida ali envolvendo um Volkswagen Terra da cidade de Blumenau. Um homem de 65 anos, nada sofreu, e uma moto Honda CG 125, conduzido por uma mulher de 24 anos, atendida e levada ao Hospital Santa Isabel pelo Corpo de Bombeiros.
3: Muito bem, 7 horas mais 17 minutos, 7:17, 19 graus a temperatura. Vamos atualizar o trânsito aqui em Blumenau também.
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3: Começo falando então da região norte aqui, falando de Dr. Pedro Zimmermann, Gustavo Zimmermann. Não apareceu no mapa aqui o acidente, não sei exatamente a localização, não foi relatado pelos motoristas aqui, mas está bastante movimentado, né? Complicado o trânsito aí na Gustavo Zimmermann, para quem acessa aí a Guilherme Schaff, e também para quem está vindo aí da 1º de janeiro. A Dr. Pedro Zimmermann não está diferente, tem bastante lentidão, informação de filas, retenção também. Do outro lado ali, pela Jacob Neischen, também pela Frederico Jensen, bastante movimentação. Está saindo aí da Franz Wallis, vai pegar fila aí também, na Jacob Neischen também, alguma lentidão, retenção no trânsito nesse momento. Fala aqui também da Werner Duve, bastante lentidão hoje, né? Vem desde a Philip Bowler, filas formando e retenção ali para quem acessa as marginais da BR-470, pelo complexo viário do Badenfurt, um pouquinho menos de retenção, trânsito até que fluindo normalmente. Para um pouquinho ali quando chega no acesso às marginais também, né? No trevo do Celeiro do Vale, em ambos os sentidos, tanto litoral como alto vale, bastante lentidão e formação de filas. Tá aí, vai pegar a rua Pomerode, aquela região ali da Engenheiro do Deque, bastante calma, paciência, tem obras acontecendo ali também. Tem até desnível aí na pista, então vai levezinho aí, vai tranquilo para não causar problemas também, né? E bastante lentidão também em cima da Ponte do Salto nesse momento. Pela Benjamin Constant, lentidão que passa aí um pouquinho depois da José Deque, Norberto Ceará Oise, e vai depois uma retenção também lá próximo ao cemitério da Rua Bahia, na rótula. Fala também aqui da região mais central, de novo, né? Bastante fila aí na 2 de setembro para quem vai acessar também a ponte da Rua Santa Catarina, conhecida como Ponte da Itopava Norte, formação de filas aí no semáforo. Tá vindo também pela Via Expressa, pouco mais de retenção ali na Rua Iguaçu e também na Engenheiro Paul Werner. Segue à frente um pouquinho mais ameno e depois na região aí da Rua São Paulo, mais próximo a 15 de novembro, já tem um pouquinho mais de lentidão e formação de filas também. Pela 7 de setembro, filas que vêm desde a região ali da João Pessoa, na saída da João Pessoa, não chega até na Humberto de Campos hoje, mas tem bastante movimento e formação de filas até próximo ao Shopping Neumarket. Na companhia Hering também tem uma lentidão um pouco mais extrema, mais acentuada, Morro da Companhia até aqui, o trânsito fluindo normalmente. Pela Alameda Rio Branco, você vai encontrar alguma dificuldade depois aí da rótula do Quality Hotel, começa a complicar um pouquinho, flui também, mas depois aí mais perto do Olímpico, aí já começa a ficar um pouquinho mais complicado. O Amazonas com mais retenção mais próximo ao terminal e também na região do 23BI, Batalhão do Exército aqui de Blumenau. Trazer também da região oeste, deixa eu voltar aqui então o mapa, trazendo informações também ali mais próximo ao terminal do Água Verde, vai ter retenção aí na General Osório e também mais filas na Guilherme Poerner e Johanoff para quem acessa justamente a General Osório. São informações do trânsito. Ah, José Reuter. Pois é. Quem tá vindo aí da Bernardo Reuter ali, na região tem o colégio e tudo mais aí, vem pela Bernardo Reuter e vai pegar a José Reuter, pega a fila também naquela famosa rótula, que não é bem uma rótula, né? Meio confuso o negócio ali, e acaba pegando lentidão e formação de fila naquele ponto nesse momento. São informações atualizadas do trânsito para você, tem ocorrências também na área policial, você fica muito bem informado aqui na Clube nos 89,1.
2: Olha aqui em Blumenau, um idoso de 76 anos foi preso em flagrante ontem à noite. Ele ameaçou a filha com um facão durante uma discussão. Foi na rua Juiz de Fora, no bairro da Glória, aqui em Blumenau. Então, segundo a Polícia Militar, fato aconteceu por volta de 9:30 da noite. O idoso foi conduzido à Delegacia de Polícia Civil. A Polícia Militar disse que a prisão ocorreu por lesão corporal no âmbito da Lei Maria da Penha. Ah, não tem informação se realmente chegou a ferir ela, mas teria a princípio ameaçado a filha com um facão durante uma discussão, então. Olha só, tem um caso aqui, a gente está guardando mais detalhes aqui da Polícia Militar para complementar essa informação, mas uma mulher que teria sido sequestrada e agredida após uma cobrança em dinheiro, aqui o caso foi atendido pela Polícia Militar de Gaspar. Estamos aguardando aqui para confirmar a localização, também o horário certinho, mas o homem recebeu ligações de um suspeito, um homem recebeu, né, ligações de um suspeito que afirmava que a sua companheira, que estava com a sua companheira e exigia 10 mil reais e fazendo ameaças de morte. Testemunhas relataram que a mulher foi colocada à força num carro branco e foi levada para outra cidade. A mãe dela disse ter transferido R$5.000, além de um valor para o transporte, depois de receber um pedido de dinheiro que seria atribuído à filha. A vítima foi localizada depois na casa de um familiar. Estava com ferimentos no rosto, no pescoço. Ela disse que foi agredida, que foi ameaçada no período que ficou sequestrada. Estava lá com os envolvidos lá. Suspeitos não foram, pelo menos até a última atualização aqui da Polícia Militar, suspeitos não haviam sido localizados, porque o caso agora vai para investigação, né? Então a gente vai tentar buscar mais informações ainda agora com a Polícia Civil também, aí de Gaspar, Polícia Militar, para ter um pouquinho mais de detalhes a respeito disso. Mas a mulher, a princípio, segundo o relato da PM e o relato feito pela própria vítima, ela chegou a ser sequestrada e foi agredida. A mãe da vítima, que ainda mandou R$5.000 para liberar. Você vê um sequestro desse, é aqui, gente, aqui pertinho, né? Ocorrendo uma situação dessa. Vamos trazendo outras informações para você, então. Duas mulheres foram detidas depois de uma tentativa de saque com documento falso em Timbó. Uma mulher de 52 anos, outra de 57, elas foram detidas envolvendo ali o uso de documento falso e a suspeita de estelionato, né? Numa agência do Banco do Brasil ali em Timbó. A agência fica ali na Avenida Getúlio Vargas, bem no centro, foi no início da tarde de ontem. Bom, a PM diz o seguinte: a agência bancária reconheceu uma das mulheres como envolvida já numa ocorrência anterior, já também relacionado lá a um documento falso, quando ela tentava sacar um benefício assistencial. Foram verificar que o documento apresentado era falso e tinha os dados de outra mulher. Aí, enquanto o funcionário estava acionando a polícia, as duas deixaram a agência. É, mas daí, consulta ao sistema bancário, foi identificado que elas tinham, então, no dia 22 de setembro, feito um saque de benefício no mesmo processo. Com base nessas informações levantadas, dados dos sistemas, policiais localizaram as duas mulheres no endereço de uma delas. Que daí tá lá, né? A prova tem um rastro ali que dá para localizar as suspeitas aí. Elas foram abordadas, levadas para a delegacia de Polícia Civil. Para os procedimentos legais, a ocorrência foi registrada por suspeita de uso de documento falso, estelionato e associação criminosa. Ocorrências policiais aqui no Bom Dia Clube.
3: Tentaram bancar esperto, né? Acabaram se dando mal, né? Viu? Esse negócio de documento falso, muita gente. Era mais comum antigamente, né? Hoje em dia tá mais complicado, justamente porque tá tudo muito mais fechado, muito mais entrelaçado algumas informações. Então, fica mais difícil você fazer. E também tem questão de reconhecimento facial, biometria, tudo mais, acaba sendo mais complicado. Mas como acontecia isso antigamente, né, Arnaldo? Tinha muito de assinatura, até cheques, né, no caso, né? Coisa que sumiu. Agora um pouquinho mais o mercado também, né?
2: E para fraudar lá um documento impresso lá,
3: sim,
2: era um pouco fácil, né?
3: Era fácil, era. Vamos combinar, né? Com tudo que tem, se tem hoje, naquela época se tornava fácil.
2: Né? Imagina, quem viu aquele filme já um pouco antigo, O Homem que Copiava, né? Que ele copiava uma cédula falsa, mas isso. Dá pra copiar colorido um documento lá e altera um detalhezinho, muda uma data, muda alguma coisa, né? Um número e pronto, né? E não tinha como checar. Hoje tem um sistema, o próprio banco checa no sistema, Polícia Militar foi lá checar, tanto é que foi rápido pra localizar as duas suspeitas.
3: Eu lembro do Agarre-me Se Puderes com Tom Hanks também o Leonardo DiCaprio, né?
2: Leonardo DiCaprio, que era o fraudulento.
3: Né? Exatamente. Fato verídico, né? Fato verídico. Tanto é que ele trabalhou pro governo dos Estados Unidos por muito tempo depois para descobrir fraudes. Fraudava cheque, emitia um cheque, falsificava um cheque, imprimia cheque, falsificava ele e depois levava 2-3 dias para compensação. Aí descobriam que o cheque era falso.
2: Mas ele já não tinha nada. Mas ele já tinha virado outro personagem, já tava no outro golpe. Mas muitos golpistas da vida real fazem isso também, né?
3: Fazem.
2: Quando o pessoal às vezes tá investigando ainda um golpe, ele já tá numa outra cidade aplicando um outro golpe, né?
3: É todo um teatro, é toda uma apresentação, como a gente tem ainda hoje em dia, que às vezes acontece o golpe do bilhete de loteria falso, né?
2: Muito bem. Exatamente. A gente tava falando em trânsito antes também, mas tem mudanças aí por causa de obra, né?
3: Exatamente. Inclusive, nessa região que eu falei agora há pouco ali, na região da Rua Pomerode, só uma informa que o trânsito nessa rua, no bairro Salto do Norte, terá modificações ao longo de hoje, sexta-feira, dia 9, né? Já começaram as obras, inclusive. As equipes da autarquia vão trabalhar para melhorar esperar a repavimentação do local onde foi executada a interligação das adutoras nos últimos dois dias. Em função da chuva, o material colocado após a finalização dos trabalhos cedeu e provocou buracos, além de degrau ali também, né? A via vai ter um esquema de sigue-pare no próximo, a próxima é o número 955, e as equipes vão trabalhar para melhorar a compactação do material. Os trabalhos iniciaram agora às 7 horas de hoje, né? Aliás, 7 horas de ontem, né? Sexta. Ontem, mas dia 8 não, hoje é dia 9, né? Hoje é dia 9. Ali a matéria está com outra data. Mas começaram agora há pouco. A repavimentação asfáltica do local está programada para ser feita na próxima terça-feira, dia 13. Hoje é sigue-pare para fazer a manutenção aí dos buracos também, mas a repavimentação acontece dia 13. Então fique atento, segunda-feira. Terça-feira, aliás, teremos também ali um pouco o trânsito um pouquinho mais complicado. Samai pede que os motoristas redobrem a atenção ao circular pela região. Quem puder, busque um caminho alternativo.
2: Muito bem, vamos seguindo por aqui então, vamos seguindo aqui com informação aí no seu rádio. Deixa eu falar aqui sobre Câmara de Vereadores, e aí uma das informações é de que 9 vereadores formalizaram apoio ao vereador Alexandre Matias para a presidência da Câmara. Então, nós fizeram uma reunião e aí nessa ocasião os 9 vereadores firmaram um compromisso num documento assinado pelo grupo que representa a maioria das 15 cadeiras do Legislativo Municipal. A chapa apresentada tem Alexandre Matias, que é do PSDB ainda, né? A gente não sabe se vai ficar no PSDB, mas tem o período aí da fidelidade partidária. Ele é candidato a presidente. Cristiane Loureiro, do Podemos, é a vice. Jovino Cardoso, o Jovino sempre tem que conferir qual partido ele tá, né? Mas é do PL agora, né? É, como primeiro secretário, e Adriano Pereira do PT como segundo secretário. Além dos integrantes da chapa, também assinaram aqui os documentos os vereadores Jean Volpato, Bruno Cunha, Marcelo Lazarim, Almir Vieira e Ito de Souza. O compromisso formaliza o apoio dos 9 parlamentares à composição proposta para conduzir os trabalhos na Câmara entre 2027 e 2028. Eu ainda vou conversar com os vereadores, já mandei mensagem para alguns deles, não me responderam ainda, mas é que normalmente o pessoal manda a informação, quando a gente pergunta algo, depois não vem a resposta, né? Mas a gente vai tentar apurar um pouco mais. É claro que isso aí é apuração de bastidores, não tanto que o oficial, né, nem a informação oficial nem sempre vale muito, né? Que o pessoal fala de acordo com o protocolo. Mas para saber exatamente qual é a tendência desse posicionamento político aqui, desses 9. Porque tem vereadores de oposição ao governo, por exemplo, os 2 do PT, Adriano Pereira e Jean Volpato. O Jean não vai ficar, porque se elegeu deputado, quem vai ficar no lugar dele é o Mário Cato, do PCdoB. Bruno Cunha, governista. Ito Souza, né, como presidente, ele, apesar de... o Ito Souza que é do Podemos agora também, né? Mas sempre esse tom de muita crítica aí ao governo municipal, nesse seu papel mais fiscalizador, assim. Almir Vieira, com todo o ocorrido desse ano, é da base governista, mas com tudo que ocorreu esse ano, a gente sabe que muitas rusgas aí devem ter ficado, não é? O Jovino Souza, que sempre tem aquele estilo meio lobo solitário também. A Cristiane Loureiro, que sempre foi governista, mas não exatamente assim 100%, não é? Como outros, o Alexandre Matias é o líder do governo, né? Então tem isso. E o Marcelo Lanzarin, secretário, né? Secretário Municipal da Saúde, sempre integradíssimo no governo. E o Bruno Cunha é governista. Estão tentando entender qual é esse perfil. É um misto entre governistas, alguns meio rebeldes, outros de oposição, porque do outro lado também tem alguns que daria para dizer, entre aspas, rebeldes, que não estão nessa lista, que seriam os vereadores do Partido Novo, por exemplo, Diego Nazato e o Bruno Wynn. Então vamos ver como é que se costurou, se essa chapa tá meio Frankenstein, assim, né? Uma mistura, né? Com uns remendos de estilos diferentes, ou eles estão mais alinhados aí pensando algo em comum, pelo menos no processo legislativo. Mas essas informações a gente vai acompanhando, porque é tudo informação de bastidor, que você só pega isso no bastidor, né? Se pedir uma informação oficial, vem aquela coisa protocolar, né? Certinha e tal. Vamos seguindo por aqui então, agora são 7:30, daqui a pouco tem entrevista.
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2: Vamos agora então com entrevista aqui no Bom Dia Clube. Vamos falar sobre a festa da padroeira do santuário de Nossa Senhora Aparecida aqui em Blumenau. O Frei Nelson José Hillersheim, reitor, pároco do santuário, está aqui conosco em linha para conversar sobre a festa que começa hoje então e vai até a segunda-feira. Frei Nelson, muito bom dia, obrigado por falar aqui com o ouvinte da Clube.
4: Bom dia, Rádio Clube, bom dia, ouvintes, é uma alegria muito grande sempre estar com vocês. E sim, estamos aí já começando a nossa festa, hoje, amanhã, domingo e segunda, são 4 dias de festa porque é festa da mãe. É uma festa onde o povo sempre quer participar, a devoção do povo à Nossa Senhora Aparecida sempre é muito única e especial. Até porque ela sempre atende os rogos dos seus filhos e filhas. Então hoje nós teremos ao meio-dia aqui no santuário almoço, hoje amanhã almoço, churrasco, só ao meio-dia. A gente pensou assim, fazer um aquecimento, né? Aquecer a festa a partir de hoje amanhã com churrasco, domingo e segunda então. Nós teremos a festa já com todas as atrações. Domingo nós temos a missa às 9h19 e a festa então a partir da após a missa das 9h, então tem todas as atrações, churrasco, galeto, roda da fortuna, tudo o que nós sempre oferecemos aqui no santuário. E na segunda-feira é o dia de Nossa Senhora Aparecida, então é uma programação muito especial nesse dia, porque é o dia que o povo mais vem ao santuário para agradecer, rezar e ao mesmo tempo pedir graças e bênçãos e passar aos pés de Nossa Senhora, à frente dela, sentir-se coberto com seu manto e ao mesmo tempo sentir essa emoção de estar junto à Nossa Senhora Aparecida. Então nós temos na programação a saída da carreata com a imagem de Nossa Senhora Aparecida na segunda-feira, dia dela, lá na Catedral de São Paulo. O bispo diocesano Dom Rafael traz a imagem carreata, chegando aqui por volta de 8h30, 9h, a primeira missa celebrada pelo bispo diocesano. É um santuário diocesano, por isso o bispo celebra a primeira missa do dia da festa. Então, segunda-feira, primeira missa, o bispo Dom Rafael, 9h. Temos missas também 11h e depois 15h, missa das crianças. É o dia também das crianças, dia de Nossa Senhora Aparecida. E nós vamos então, dentro da missa de Nossa Senhora Aparecida, sempre fazer uma homenagem às crianças nas 4 missas, mas na missa das 15h nós vamos fazer uma homenagem especial para as crianças poder vir numa missa que vai ser mais destaque também para elas. E depois missa às 19h. Então, recapitulando, hoje e amanhã nós temos então churrasco, temos missa sempre às 19h, hoje, amanhã, sábado, sexta e sábado, e churrasco, né, ao meio-dia, domingo e segunda-feira, festa e celebrações, festa com todas as atrações. Convidamos toda a comunidade a participar, a vir celebrar conosco. Tá tudo preparado, tá bonito. Como eu dizia há pouco, faça chuva, faça sol, nós podemos vir ao santuário, podem vir ao santuário porque está tudo coberto, tudo preparado para acolher os devotos, para celebrar a sua fé e conviver um momento muito agradável na casa da mãe.
2: Frei Nelson, a gente sabe já pela sua explicação que a festa muito bem dividida entre a parte festiva em si, não é? E a parte religiosa também, mas chama atenção esse churrasco já ao meio-dia, porque em outras edições, algo bacana que a gente acompanhava ali é o pessoal já preparando o churrasco, é um pessoal que já tem experiência em preparar um churrasco aí. O morador que está ouvindo agora aqui, se ele quiser ir almoçar hoje, ele pode resolver ao meio-dia almoçar ali na igreja, Frei?
4: Sim, hoje e amanhã, pode vir, né? Hoje e amanhã, depois dos dias da festa, domingo e segunda também, mas hoje e amanhã, o morador, porque hoje e amanhã nós temos os patrocinadores, tem os padrinhos, tem pessoas que vão viajar, mas que não querem perder o tradicional, saboroso e o melhor churrasco de igreja de Blumenau no santuário Nossa Senhora Aparecida. Então pode vir hoje, né? Pode vir aqui buscar ou pode vir aqui almoçar, né? Tem churrasco a partir das 10 horas hoje, né? Até lá pelas 2, 3 da tarde. Amanhã também, mesma coisa. Se alguém quiser vir hoje ou amanhã almoçar aqui, nós teremos então toda a estrutura, né? Tudo preparado, o churrasco já está temperado, né? Esperando pelas pessoas que gostariam e que querem vir comer o churrasco.
2: É aquele tempero, né? Aquele tempero de churrasco de festa de igreja tradicional, né?
4: Isso, o melhor churrasco de igreja se faz com tempero tradicional também, né? O limão com...
2: Tá aqui o nosso sinal aqui, o Frei Nelson.
4: De isso. Mostarda, então não tem, é como não fugir de um churrasco saboroso. E a carne está, nós ontem experimentamos um churrasco assim temperado, né? Já ontem à noite, a carne está macia como nunca, saborosa como nunca.
2: Quanto é que está o valor do churrasco esse ano, Frei Nelson?
4: O valor do churrasco já há 3 anos, R$70. Nós não aumentamos, por quê? A festa do santuário, ela tem sim também esse objetivo de lucro para manter a evangelização, a estrutura do santuário, a necessidade, né? Isso é claro, mas a gente procura fazer uma festa popular.
2: Agora aproveita.
4: No sentido de, isso, no sentido de todas as pessoas poderem participar, tanto churrasco, galeto, pastel, cachorro quente, tudo que a gente oferece de alimentação de uma forma bem acessível a todos.
2: Com certeza, Frei Nelson, muito importante a festa, o convite a toda a comunidade de Blumenau para participar, festa já tradicional, segunda-feira então o feriado, né? O senhor lembrando bem, é dia das crianças, mas o motivo do feriado é pela nossa padroeira, a Nossa Senhora Aparecida. Até para o senhor deixar uma mensagem aqui para o nosso ouvinte sobre a importância de Nossa Senhora Aparecida como padroeira do Brasil, a importância religiosa, a importância para a fé do brasileiro.
4: Isso, Nossa Senhora Aparecida se torna, a partir do momento lá em 1717, quando ela se manifestou através dos pescadores, né? Quando eles ali na pescando, não encontravam, não pescavam peixe, daqui a pouco vem o corpo, depois a cabeça, em seguida lançaram a rede, o primeiro milagre aconteceu aí, né? A rede encheu-se de peixe, né? Peixes. E assim, aos poucos, ela foi manifestando o seu amor, o seu carinho e mostrando a grandeza do seu filho Jesus para todo o povo brasileiro. E hoje ela se torna, mais do que nunca, um grande referencial de amor, de cuidado, mas também de esperança do povo. E, ao mesmo tempo, de graças e bênçãos. É uma mãe que atende os rogos dos filhos, né? Então, também, nesse momento, nós queremos olhar, né? Como ela é padroeira do Brasil, esse ano nós tivemos e teremos ainda eleições, queremos olhar para ela pedindo que ela traga ao Brasil, que ela ajude o Brasil, né? A todo o povo brasileiro, aos governantes, a construir um Brasil cada vez mais justo, mais fraterno, onde a justiça e a paz prevaleçam, onde o povo possa ter sempre muita esperança e que a prosperidade, né? Um povo que está unido, um povo que caminha à luz de Deus, à luz dos valores cristãos, sob o manto de Nossa Senhora Aparecida, padroeira do Brasil, é um povo feliz e nós precisamos desta felicidade onde ela nos deve auxiliar para que aconteça mais do que nunca nesse tempo em que nós estamos passando.
2: Muito bem, Frei Nelson, muito obrigado aqui pela participação, né? Uma boa festa, um excelente trabalho a toda a equipe de voluntários aí, a organização, a gente sabe que é um envolvimento aí muito bacana e da comunidade, parabéns sempre pela organização, obrigado aqui pela conversa aqui com o ouvinte da Clube.
4: Obrigado, eu que agradeço também e fica o convite, venha até o santuário para fazer essa experiência que ela é sempre única, todo ano, os que vêm ao santuário por ocasião da festa de Nossa Senhora Aparecida, saem daqui muito felizes, abençoados, renovados na fé, na vida, no amor e que isso seja sempre um momento de esperança e de paz e de saúde, né? Porque vir ao santuário também é buscar sempre a saúde, agradecer, pedir e louvar a Deus por Nossa Senhora Aparecida.
2: Amém. Muito bom.
4: Que Deus abençoe a todos com muitas bênçãos, muitas graças, que Nossa Senhora Aparecida interceda por todos nós, pelas nossas famílias, especialmente pelos doentes. Que Deus os abençoe em nome do Pai, do Filho e do Espírito Santo. Amém. E viva Nossa Senhora Aparecida.
2: Amém. Obrigado, Frei Nelson. Um abraço. Tá aí, Frei Nelson. Obrigado. José. Frei Nelson José Hillensai, então, o pároco do Santuário Nossa Senhora Aparecida, festa, já o churrasco meio-dia hoje. Agora, deu aquela picotadinha aqui no, numa parte da entrevista, é quando ele tava falando a receita do churrasco. Então, você que tá ouvindo, talvez perdeu um dos ingredientes ali naquela picotadinha do som, mas eu anotei aqui. Então, agora é segredo a receita do tempero do churrasco, é?
3: Ah, tá.
2: É. Tá bom, então. Você anotou também, não?
3: Não,
2: não, não anotou? Tá bom. Quando ele falou ali, falou limão, pulou um ingrediente e veio pra mostarda. Tem esse ingrediente secreto aqui, ó, vamos lá descobrir, né?
3: O Frei Nelson tá na linha aqui ainda.
2: Ah, é? Então tá bom.
3: Frei Nelson, tá nos ouvindo?
2: Tá certo.
3: Não, já foi.
2: Já,
3: não,
2: foi. Já foi. Tá certo. Ó. Brincadeiras à parte, né? Mas a importância do... quando a gente fala do tempero do churrasco em festa de igreja, quando a gente fala aqui de evento, tem uma importância porque a comunidade, ela participa tanto a parte espiritual, religiosa, participa da missa, celebração religiosa, mas e além também dessa coisa de encontrar os amigos, ir para uma festa e participar, churrasco é aquela coisa tradicional, né? O churrasco acaba unindo as pessoas numa festa, né?
3: Com certeza, né? Esse churrasco aí com esse tempero, então, delicioso, viu? Prestigie e vá também ao santuário lá para saborear esse delicioso churrasco e renove sua fé também. Vamos ao intervalo, a gente volta já já, 7:42, 21 graus a temperatura.
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na Clube tá bom demais. Sete horas mais 47 minutos, 7:47, 21 graus a temperatura. 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Bom dia. Olha só, o plenário da Câmara de Blumenau aprovou por unanimidade na sessão de ontem o requerimento de autoria dos vereadores Adriano Pereira e Jean Volpato, os dois são do PT, solicitando ao ISBLU a manifestação formal sobre o projeto de lei que trata de um novo parcelamento de obrigações previdenciárias do município e da revogação de mecanismos de proteção.

0: Proteção do crédito previdenciário. Matéria ainda não foi apreciada pelo plenário. É que é o seguinte, não é? Esse requerimento tem a ver com o projeto que deu entrada lá para fazer mais um parcelamento da dívida com o SBLU. Os servidores públicos começam a demonstrar preocupação, pelo menos via sindicato, Sintraceb, porque, na verdade, essa solicitação foi feita, né, do Sintraceb lá pelos vereadores para fazerem esse requerimento, porque alguns estudos que o próprio sindicato tem feito, eles estão mostrando a preocupação, né? Preocupação com os números, os dados ali do SBLU. O pessoal está preocupado com a aposentadoria que vem pela frente. Como é que vai ficar isso, né? Se ficar jogando sempre a dívida lá para frente. Mas sobre essa questão do projeto em si de reparcelamento aí do SBLU, nós vamos falar novamente aqui em mais oportunidades sobre esse assunto também aqui no Bom Dia Clube. O que chama atenção ontem, fato novo ontem, é de que o plenário aprovou esse requerimento pedindo informações a respeito. É algo sério, tanto o que a prefeitura paga para o SBLU, como a FURB também, né? É sempre um parcelamento, um novo parcelamento e tudo mais. Isso vai virando uma bola de neve gigante e saber como é que se controla. Sabe a bola de neve, esse termo que vem, termo popular, digamos assim, da bola de neve, porque ela começa pequenininha e vai aumentando, né? Isso é bem básico, né? Bem simples. Mas o problema é exatamente esse, que quando a bola de neve é pequena, quando ela tá até a altura do joelho, você controla, né? Ela pode até te derrubar, mas você levanta rapidinho. Agora, quando a bola de neve é maior do que você mesmo, ela lhe engole, ela acaba lhe engolindo. E aí, quando a gente usa aqui o termo bola de neve, é que cabe bem. Quando você tem uma dívida pequena, é aquela dívida administrável que você controla. Quando ela é maior do que você, quer dizer, quando é maior do que a própria máquina pública, acaba engolindo tudo, né? E depois como é que sai dela? Como é que resolve? Muito bem, são 7:49, 7:49 agora.
1: Bora falar de esporte, 21 graus a temperatura nesse momento. Esporte.
0: Resultados dos jogos de ontem, 8 de outubro, quinta-feira, Campeonato Brasileiro. Ontem era quinta-feira, aquela cara de quarta, né?
1: Exato.
0: Tinha mais jogo que na quarta, né? E tudo a ver também com o calendário aí que eles refizeram em função aí da data FIFA, de eleições e tudo mais. A 29ª rodada, ontem teve Santos 2, Flamengo 2, não é? Pelo Campeonato Brasileiro. Eu só vou pular aqui pro Palmeiras 1, Bahia 0, porque o que interessa aí para os flamenguistas e palmeirenses é essa briga pelo título, né? Essa briga pelo título aí, porque dá para dizer, né, Edson, que a briga pelo título é praticamente entre Flamengo e Palmeiras, embora matematicamente vários times possam alcançar os dois, o Fluminense, o Atlético Paranaense, até o Cruzeiro, sim, vários podem, mas tá lá, Flamengo 61 pontos, Palmeiras 60. O Palmeiras agora ficou a um ponto do Flamengo, porque ele venceu o Bahia e o Flamengo empatou com o Santos, uhum. Mas e até a informação de que o Neymar, né? Quer dizer, o Neymar ajudando o Palmeiras a encostar no Flamengo, né?
1: Foi a notícia, foi a manchete.
0: Foi a manchete aqui, né? E aí o Flamengo, então, não sei se dá pra dizer que é um tropeço, porque o Santos tá numa ascensão, rapaz, depois da Copa do Mundo aí, o Neymar não brilhou na Copa, não é? O Neymar jogou pouco, mas talvez o fator Neymar esteja ajudando muito o Santos, e o Santos vai se recuperando aí.
1: De leve.
0: Fazendo bons resultados. Não, mas tava lá candidatíssimo a cair, uhum, né?
1: É.
0: Candidatíssimo a cair, e agora o Santos está na posição de número, deixa eu ver aqui, oitavo.
1: Subiu meio da tabela, Libertadores e é Sul-Americana, né?
0: Vai pra Sul-Americana. Sul-Americana, mas assim, pode beliscar uma pré-Libertadores ali ainda,
1: pode,
0: né?
1: Pode chegar perto.
0: Ele ficou muito tempo ali na zona de rebaixamento, ali na beirada, e tá deu essa arrancada aí depois da Copa do Mundo, então, não sei, não vi jogo nenhum, nada, mas pelo placar não dá pra criticar exatamente o Flamengo por isso. Bom, o Flamengo ainda é líder, não é? Flamengo é líder ainda. E teve os Atléticos também, Atlético Paranaense 2, Atlético Mineiro 2 e Fluminense 3, Coritiba 0. O Coxa que começou disparando e agora o Coritiba aí, tá em nono ainda, mas o Coritiba vem uma sequência de jogos ruins.
1: Teremos jogos também nesse final de semana pela 30ª rodada do Brasileirão, Série A, Vasco pega e enfrenta o Remo em São Januário, o São Paulo joga contra o Vitória no Morumbi, isso no sábado, né? O jogo do Vasco às 18, o jogo do São Paulo às 21 horas. Já domingo, dia 11, vai ter Atlético Mineiro e Santos na Arena MRV. Flamengo encara o Fluminense, clássico, né? No Maracanã, o Fla-Flu. Palmeiras encara o Corinthians, mais um clássico, né? No Nubank Park. Também o Grêmio joga com o Internacional, né? São três clássicos aí que teremos na Arena Grêmio, no caso, vai ter Grêmio Internacional. E Bahia e Mirassol na Arena Fonte Nova. São os jogos aí também da série. Pela Série B, o Avaí vai enfrentar o Cuiabá fora de casa, em jogo válido pela 33ª rodada do campeonato. Teremos também Copa Santa Catarina, eu tava vendo aqui, dá uma conferida também na Copa Santa Catarina, vai ter amanhã Figueirense e Ercílio Luz, às 15h, Santa Catarina e Joinville, às 17h, o Barra enfrenta o Metropolitano, domingo às 11h também, jogo lá no caso, né? E temos também a classificação aqui, por enquanto Marcílio Dias vai na frente aí, na tabela da Copa Santa Catarina com 10 pontos, seguido de Figueirense com 10 também, grudadinho ali, só a diferença é o saldo de gols, e o Ercílio Luz em terceiro, Joinville segue em quarto, Santa Catarina em quinto, Metropolitano aparece em sexto e o Blumenau lá em oitavo com 2 pontos apenas.
0: Você falou aí do Avaí que joga, né? No final de semana, então o Avaí tá na zona do rebaixamento lá.
1: Sim,
0: na Série
1: importante
0: B.
1: Ganhar.
0: Na Série B é importante ganhar e assim, a pior, né? Ele tá a 5 pontos do primeiro time que tá fora, que é o Botafogo de São Paulo. O Avaí tem 33, o Botafogo de São Paulo 38. E depois o outro do 15º tem 42. Quer dizer, o Avaí tem um caminho árduo aí para escapar do rebaixamento.
1: É, puxado.
0: E o Criciúma, que joga na segunda-feira contra a América Mineira, é o quinto colocado, tá naquele playoff ali, né? Para disputar o playoff. Mas o bom é que o Criciúma fizesse a pontuação para chegar lá entre os dois primeiros e classificar direto aí para a Série A. A gente falando pelo menos dos nossos times aí, os catarinenses.
1: Exatamente.
0: Né?
1: 7:54, 21 graus, loterias agora.
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1: Traz as informações atualizadas das loterias. Ontem tivemos Mega Sena, não tivemos acertadores. 07, 10, 39, 40, 43 e 57, as dezenas, prêmio tá acumulado em 112 milhões de reais. Quando passa de 100 assim, eu sei que o Arnaldo vai lá e faz uma fezinha, né? Arnaldo, passou de 100 milhões,
0: é interessante. Ainda não fiz essa vez, mas vamos lá nessa próxima. Então, 112 milhões é tanto dinheiro.
1: É muita
0: mas
1: coisa.
0: É tanto dinheiro que, olha, se você ficar parado só olhando pro dinheiro assim na aplicação, ele vai crescer mais rápido do que o capim na época de verão com chuva, né?
1: E haja capim, né? Bom, tivemos também aí a Loto Fácil, que premiou mais uma vez. Tivemos 3 ganhadores. Cada um levou R$1.805.000. O prêmio para o próximo concurso é de R$2.000.000. A Quina tá acumulada também, ó, 30 milhões. 14, 16, 27, 34 e 52 as dezenas sorteadas. Acumulada também tá ainda a Loto Mania, tem mais um concurso hoje. Está em 10.300.000 reais. Time Mania também acumulou mais uma vez 19.300.000 reais. Não tivemos acertadores no concurso de ontem. Dupla Sena também está acumulada em 7.500.000. Hoje tem mais um concurso. Boa sorte aos apostadores. Rápido intervalo, a gente volta já para as considerações finais. Aliás, eu acho que a gente podia fazer agora já isso.
0: Ah, é?
1: Acho que sim. Temos aí o giro de informações. Hoje tem mais alguma notícia
0: antes? Já que a gente falou sobre churrasco, tempero de churrasco, vamos falar em pizza, vamos falar em café, tudo isso?
1: Está
0: virando aí um evento gastronômico esse encerramento aqui, né?
1: Festival de Cucas, que se cuide, tem um
0: pois é. Aliás, tem uma galera aqui que gosta do momento nostalgia, que a gente tá devendo um pouco, tem que puxar mais de volta aqui o momento nostalgia.
1: Exato.
0: Mas vamos fazer um momento gastronômico aqui daqui a pouco, talvez só às sextas-feiras, né? Vamos
1: ver. Podia ser, né? Podia ser.
0: Aí o pessoal manda a receitazinha também, hein?
1: Exatamente. Vamos lá pro nosso giro de informações então.
0: Vamos lá. Nós falamos hoje aqui no Bom Dia Clube sobre a mesa diretora da Câmara, esse acordo aí dos vereadores, a 9 vereadores fazendo acordo para eleger a nova mesa diretora para o ano que vem. Trânsito na rua Pomerode com alterações. Falamos sobre acidente na rua República Argentina, atropelamentos aqui na cidade. O idoso preso após ameaçar a filha com facão em Blumenau. Caso aí atendido pela PM de Gaspar, da mulher sequestrada e agredida após cobrança de dinheiro. As mulheres detidas após um golpe, uma tentativa de golpe de saque lá com documento falso em Timbó. Operação Festas de Outubro nas rodovias federais, riscos de alagamento e deslizamentos aqui, a festa da padroeira, Nossa Senhora Aparecida ali na Itopava Norte, já a partir de hoje, churrasco, né? E até segunda-feira e muito mais aqui no Bom Dia Clube, você ficou por dentro.
1: 7:57, 7:57, partiu o café da Duarte Café também, você ligado com a gente, participou também, concorreu a pizza da pizzaria Zandoná, saindo também aquela pizza deliciosa para você que participou, mandou sua mensagem, atenção, saindo o sorteio então, deixa eu ver quem tá levando aqui, Pizzaria Zandoná, Sheila Litzenberger, do bairro Itopava Central. Se conhece lá, diz que é uma delícia, viu? Parabéns pra Sheila Litzenberger levando aí a Pizzaria Zandoná, o rodízio de pizza pra você, acompanhante, tá bom? Partiu o café então?
0: Partiu o café. A gente não deu público do outubro, né? 17.791 público ontem, agora total quase 44.000 pessoas até agora na festa, então, né?
1: Exatamente. Um pouquinho menos movimentado. Ontem tava lá também, teve festival de dança e tudo mais, mas um pouco menos de público.
0: Então, ontem. Deixa. É o Oktober lá e é café aqui agora, né? O café da Duarte, vão tomar esse café porque tá na clube, tá bom demais, valeu.
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7: Bandas alemãs e de inteligência artificial marcam o terceiro dia da 41ª Oktoberfest. Nesta sexta-feira, o ingresso custa R$ 60 a inteira e R$ 30 a meia entrada. Estão disponíveis no site oficial no local da festa. E sextou com a apresentação da banda Dorfrocker, vinda diretamente da Alemanha, com início às 19h no setor 1. Já no setor 2, o destaque é o musical Estrela de Ouro, que também começa às 19h. No setor 4, a grande atração é a apresentação de uma banda criada por inteligência artificial, marcada para as 20h. No Fest Celt, os ingressos também custam R$ 8 e conto com o show da banda Máfia S.A., também a partir das 19h. A programação musical segue até as 3h, com ingressos entre R$ 30 e R$ 60.
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0: essa respondendo a charadinha de hoje. É. Qual é o nome do cacto japonês? É o Pau Brasil. É. Aqui é clube. Tá na clube, tá bom demais.
1: Não, acho que ela não entendeu. É o nome do gato, gente. Ah, não, errou, né? Errou. O nome do gato do japonês é arigato, arigato.
2: Arigato,
1: é isso, de novo.
2: Arigato, gozaimashita.
1: Esse é o gatinho, arigato. Entendeu? Vamos de Alex Warren aqui na Clube Ordinary. Bom dia.
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0: 3242-1055. Agora, pode ter sido uma açougueira também, não é isso, Vagnão? Bom dia.
1: Bom dia, clube. Bom, como diria Murilo Rufi, quem é que não tem uma ex, né?
0: É verdade.
1: Não passou por uma situação dessa.
0: É isso.
1: É, eu tive uma ex que, nossa, no começo era mil maravilhas, né? Uhum. Uma pessoa maravilhosa, mas com o passar do tempo foi se mostrando uma pessoa completamente diferente. Isso foi muito decepcionante.
0: É.
1: Mas é sobre isso, tá na clube, tá bom demais.
0: Boa, Vagnão, deu certo não, né?
2: Deu não, né?
0: Menos é mais.

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7: E a Polícia Rodoviária Federal inicia nesta sexta-feira a Operação Festas de Outubro 2026, com reforço na fiscalização na BR-470 e também na BR-101. A expectativa é de movimento intenso nas estradas, principalmente neste fim de semana prolongado pelo feriado de Nossa Senhora Aparecida. Uma das prioridades será o combate à embriaguez ao volante. No ano passado, 245 motoristas foram flagrados dirigindo sob efeito de álcool durante a operação. A ação segue até o dia 25 de outubro e contará com apoio de outras forças de segurança nos acessos às festas da região.
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0: Hora de Cineclube nessa sexta-feira. Bora então anotar a trilha sonora de hoje. Você manda pro WhatsApp Clube com mais duas pra você concorrer a 6 meses de streaming presentão da Clube pro melhor ouvinte do mundo. Tá começando também a nossa sequência Clube, que pode te dar R$5.000 se você anotar todas as músicas dessa hora. E tem também um par de ingressos pra você curtir o Luan Santana, o registro histórico. Vai acontecer amanhã, dia 10, no Mané Garrincha. Ó, a gente vai ligar pra você, não pode falar Luan não. Tem que falar aqui é Clube e eu vou pro show do Luan Santana, combinado? Vai fazendo aí a sua inscrição no 0800-342-1055. Agora a gente volta lá em 1987, do filme Manequim, quem lembra? Ou você não era nascido ou nascida? Bom, mas com certeza a música você conhece. Tô falando aqui da Starship, Nothing's Gonna Stop Us Now. Aí, ó, anota essa música, manda pro nosso WhatsApp e você pode levar o streaming de graça.

uma parceria para garantir a entrega dos pedidos feitos por consumidores brasileiros, tá? As empresas também assinaram um memorando de entendimentos que prevê ações para acelerar as entregas no Brasil durante os períodos de maior volume de compras do ano, como a Black Friday, por exemplo, que acontece no dia 11 de novembro, quando acontece aí o principal festival de compras do e-commerce chinês.

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0: 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E o Festival de Danças Germânicas começou no Galegão, um dos espaços da 41ª edição da Oktoberfest Blumenau. A programação reúne grupos folclóricos e apresentações que valorizam as tradições germânicas. E uma novidade para os visitantes é que a organização desistiu de cobrar a taxa adicional de R$8 para entrar no Galegão. Quem já pagou o ingresso da Oktoberfest pode acessar o espaço sem nenhum custo extra. Segundo a organização, a decisão levou em conta a experiência de acesso gratuito ao Galegão no ano passado. Já no Festzet, a cobrança adicional de R$8 continua valendo, além do ingresso da festa. Daqui a pouco tô de volta com mais informações da maior festa alemã das Américas.
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0: Ian, beijo.
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6: E a Câmara de Vereadores de Blumenau aprovou ontem um requerimento que pede esclarecimentos ao ISBLU sobre um projeto de lei que prevê um novo parcelamento de obrigações previdenciárias do município. Os vereadores solicitam pareceres técnicos, financeiros e jurídicos sobre os possíveis impactos da proposta nas contas da Previdência dos servidores municipais. O pedido também questiona a retirada de mecanismos de proteção dos recursos previdenciários. O requerimento foi encaminhado ao ISBLU, que deverá prestar os esclarecimentos. O projeto de lei ainda não foi votado pelo plenário.
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0: sempre bom ter a sua companhia. 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
0: Tá começando mais um Pediu, Tocou e finalmente sextou, minha gente. Bora pra essa sexta-feira, véspera de feriadão aí pra você ligado com a gente, mandando mensagem, alô, recado pelo WhatsApp 991192730. Hoje tem pizza do Fratelli, deliciosa, pizza mais refrigerante, e temos também um par de passaportes, a diversão, mais um parzinho pra você curtir aí, dia das crianças, chegando a clube, não esqueceu de você, criança grande, criança pequena. Temos um par de passaportes pra você se divertir um montão nas atrações de Balneário Camboriú. Nesse 9 de outubro, 9 horas mais 59 minutos, 25 graus a temperatura. Hoje é dia dos eventos curiosos, né? Tem vários que acontecem por aí. Dia do atletismo também. Dia do açougueiro. Parabéns a todos os profissionais. Dia mundial do ovo. Acredite, ele também tem o seu dia. Também dia mundial dos correios, né? Todo nosso respeito também aos correios. Muito bem, estamos trazendo aqui informações, música, prêmios e você interagindo com a gente também. Eu, Edson Gol, te faço companhia até o meio-dia. Bora começar com Henrique Juliano.
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0: Tá na clube, tá bom demais. Felipe Araújo, amor da sua cama. Fechando mais uma sequência. Primeiro, o nosso pedido tocou, né? Já participou? Manda mensagem. Hoje tem pizza Dui Fratelli, deliciosa. Gosta de pizza Dui Fratelli, então? Melhor ainda, né? Manda sua mensagem aqui no 991192730, nome completo, bairro Cidade, e você concorre a essa pizza deliciosa também. Temos também aqui par de passaportes, é diversão. Dia das Crianças chegando, tem mais um par de passaportes e pode ser seu, hein? Abraço pra você ligado com a gente. A Elaine Santos, o Salto do Norte, tá ligado com a gente, né? Lembrei, se eu ganhar, prometo lembrar de você, serei muito grata, muito bem, né? Quero muito esses ingressos em balneário, sempre quis muito conhecer os aquários, né? Legal, abraço pra você, tá concorrendo aos prêmios aqui também, tá bom? Quem mais tá com a gente? Milita Rainer, beijo grande, bom dia, Benedito Nova Cidade, né? Quem mais? Participações também aqui, mandar um abraço, o solzinho, né? De leve, tá vindo, né? Bem de leve mesmo, né? Ai, ai, ai, deixa eu ver aqui, mandou a Letícia Agostinho, beijo pra você, Letícia, tamo junto. A Jaqueline Passig do Progresso também tá ligada com a gente, grande abraço, quer ganhar prêmios também, participa sempre com o nome completo, bairro ou cidade. Muito bem, trazer as informações atualizadas sobre a previsão do tempo, e previsão do tempo é com a nossa Defesa Civil. Emily Ramos traz as informações atualizadas. Fala aí, Emily, muito bom dia.
1: Bom dia, Edson, bom dia a todos os ouvintes da Rádio Clube FM. Nesta sexta-feira vamos ter o sol aparecendo por alguns períodos, a temperatura máxima fica na casa dos 27 graus, mas a partir do final da manhã de hoje vamos ter a presença de perturbações na atmosfera que vai trazer a ocorrência de pancadas de chuva, trovoadas e o risco para temporais isolados. Entre a madrugada e manhã do sábado, a chuva segue ocorrendo por aqui, mas com intensidade entre fraca e moderada, e que pode vir com trovoadas devido à passagem de uma frente fria. Mas a partir da tarde do sábado, o sol volta a aparecer e predominar aqui em Blumenau, e a temperatura...
0: Muito bem, informações aqui na Clube nos 89,1, você fica muito bem informado. Foi a previsão do tempo aí com a Emily Ramos também, né? Você quer mais informações? Fica ligado com a gente aqui na Clube 89,1.
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5: Bora só pras velhinhas, começando pelo mundo dos famosos, né? Hoje é aniversário de John Lennon, né? Seria aniversário dele, faria 86 anos, né? Ele ficou conhecido mundialmente como um dos integrantes e fundador dos Beatles também, né? 86 anos se estivesse vivo aí para John Lennon. Guilherme Del Toro, diretor, produtor e roteirista mexicano, conhecido aí por fazer e roteirizar também, idealizar vários filmes, né? De fantasia e terror, inclusive O Labirinto do Fauno, A Forma da Água, Hellboy, Colina Escarlate, Frankenstein e Pinóquio também, né? Aliás, ele ganhou com o Oscar de melhor ator e diretor com o filme A Forma da Água e também ganhou o Oscar de melhor filme de animação com Pinóquio, né? Tá completando 62 anos ele. Hoje é aniversário do Chris, né? Chris, que você lembra, né? Todo mundo odeia o Chris. O Tyler James Williams tá completando aí 34 anos do seriado, né? Da série Todo Mundo Odeia o Chris. Vamos lá então, quem tá de aniversário hoje também são nossos ouvintes. Mandar os parabéns para Edileuza de aniversário. Felicidades. Muitos anos de vida. Ela é do Tribeço. Jean também está de aniversário, é do centro. Abraço aí pro Luiz Daniel também de aniversário hoje. Ele é do Garcia. Parabéns, cara. Felicidades. Muitos anos de vida. Manda seu alô, seu recadinho, seu beijo, seu abraço. E também para quem você ama, tá bom? E concorre aos prêmios aqui na programação. Se você tá de aniversário e não foi citado, fica aqui nosso beijo, abraço e parabéns.
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14: De volta com o Pediu, tocou. Lembrando que hoje tem pizza do Fratelli, deliciosa, mais refrigerante. E temos também aqui o par de passaportes, a diversão pra curtir atrações em Balneário Camboriú. Participa. Bora dar uma refrescada? Ar-condicionado no 15. Ele, Wesley Safadão.

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0: Muito bem, tá na Clube, tá bom demais. Cleiton e Romário, Zenato e Cristiano não namora. Fechando mais uma sequência, mandar os recados e abraços com a pessoal, tá mandando o seu alô aqui. A Joici tá ligada com a gente lá no Progresso. Tudo bem, Joici? Beijo pra você. Obrigado pela companhia, Joici Oliveira. A Michelle Heinzen também tá com a gente. Abraço. A Michelle Heinzen e também a Edileia, né? Edileia Hansen, né? Parecido, mas não são iguais. Aqui, uma é Hansen e outra é Heinzen, né? É, uma é do Badenfurt e outra aqui também participando com a gente. Cadê a Michelle Heinzen? Sumiu agora a mensagem. Ah, fugiu aqui. A Glau também tá ligada com a gente. Abraço, né, Glau Truppel? Abraço pra você. Beijo, grande saudade também, né? Vai participando. Vai participar mais vezes, né? Vai participando aí com a gente, mandando seu alô. A Michelle Heinzen é do bairro. Deixa eu ver, Jordão, né? Muito bem. Tem alô também aqui da Maiara Correia, ligada com a gente. Abraço. Obrigado pela companhia. Tamo junto. Quer pizza? Pizza do Infratelli? Quer parte de passaportes e diversão? Temos tudo isso e muito mais, além de música boa aqui na Programação Clube.
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0: Excelente sexta-feira, bom dia.
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0: Estamos de volta com o nosso Pediu, Tocou. Manda mensagem, alô, recado pelo WhatsApp 991192730, nome completo, bairro, cidade, e você concorre aos prêmios também na programação clube. Pizza Dui Fratelli, tá afim? Então participa com a gente, manda sua mensagem. É uma pizza grande, 3 sabores, mais refri de 2 litros. E como tá chegando o dia das crianças, tem mais um par de passaportes e diversão para você se divertir um montão nas atrações de Balneário Camboriú, hein? Oceanic Aquarium, o Aventura Pirata, também Aventura Jurássica, o Classic Car Show e também o cinema 3D. Atrações para você se divertir um montão. Akon, chega para cantar.

0: tá na Clube, tá bom demais. Akon, Don't Matter, aqui na programação Clube é assim, música boa, você encontra aqui a rádio oficial da música boa e também da informação pra você, ouvinte Clube, se liga. Clube Online. Vamos até as ruas de Blumenau, Maurício Catani tá lá com a nossa unidade móvel, trazendo também informações. Maurício, bom dia, onde é que você anda?
1: Oi, Edson, bom dia pra você e pro ouvinte ligado aqui na Clube. Nesta manhã de sexta-feira, eu tô aqui no coração da cidade de Blumenau, na rua mais charmosa da cidade. Eu tô aqui na 15 de novembro, acompanhando já a movimentação. Afinal de contas, tem muitos turistas que já estão passando por aqui, aproveitando um pouquinho da cidade nesta manhã de sexta-feira. Afinal de contas, esse pessoal todo vem pra curtir a maior festa alemã das Américas, a Oktoberfest Blumenau, que chega à sua 41ª edição. Edson, esse final de semana prolongado de feriadão vai trazer aí uma movimentação, inclusive na rede hoteleira aqui da região do Vale do Itajaí. Para você ter uma ideia, a ocupação chega de 60% a 100% agora por conta da maior festa alemã das Américas. Mas eu tô aqui na rua 15 de novembro, já tô vendo o pessoal aqui já em clima de Oktoberfest. Eu vou conversar agora ao vivo aqui com a Camila. Muito bom dia, seja bem-vinda à programação da Clube FM, tudo bem contigo?
2: Bom dia, tudo bem, graças a Deus.
1: Conta pra gente da onde que você veio, hein?
2: Nós viemos de Montes Claros, interior do norte de Minas.
1: Minas Gerais.
2: Minas Gerais.
1: Primeira vez aqui em Blumenau, na Oktoberfest?
2: Primeira vez em Blumenau.
1: E como é que tá sendo pra ti essa experiência? O que que você tá achando aqui da nossa cidade, hein?
2: Tá bem animado, estamos aqui na rua e já estamos indo para a Vila Germânica.
1: Vila Germânica, vai ficar quantos dias aqui em Blumenau?
2: Só até amanhã.
1: Como é que você ficou sabendo, na verdade, da Oktoberfest?
2: Alguns amigos já tinham vindo da cidade para a festa e resolvemos combinar de vir.
1: E já ficou sabendo aí das musiquinhas que fazem sucesso na Oktoberfest? Já comprou o traje de Frida? Como é que tá, na verdade?
2: Viemos todo trajado mesmo para a festa.
1: Tá certo, então, Camila. Muito obrigado pela sua participação por aqui na Clube FM.
2: Obrigada.
1: E uma boa Oktoberfest pra você.
2: Obrigada.
1: Agora são 10 horas e 48 minutos. Eu vou chamar agora o repórter Gabriel Menezes, que está aqui comigo na unidade móvel. Ele está em outro ponto aqui da rua 15 de novembro e também vai trazer informações. Alô, Menezes, bom dia pra você.
3: Oi, Catani, bom dia pra você. Bom dia, Edson. Bom dia, ouvinte bom também dia. Da Clube FM. Pois é, tô aqui na rua 15 de novembro. O Catani, a movimentação é grande, você vê aí também. É, a rua 15 já toda decorada, tudo Oktoberfest por aqui. Catani, eu tô aqui com a Milena, também veio de Minas Gerais. A gente vai conversar com ela. Bom dia, Milena, tudo bem?
4: Bom dia, tudo jóia?
3: Milena, conta pra gente, como que você conheceu o Oktoberfest e o que te trouxe lá de Minas Gerais aqui pra Blumenau?
4: Cara, é impossível não conhecer o Oktoberfest. É a maior festa alemã do mundo. Então, assim, redes sociais, amigos que vieram. E a gente sempre teve curiosidade para vir conhecer a Oktoberfest.
3: Milena, então vocês chegaram ontem aqui em Blumenau e hoje já vão para a festa?
4: Hoje a gente já vai para a festa, todo mundo trajado, com todas as fantasias e super felizes.
3: E qual que é a expectativa para hoje, então, lá na Oktoberfest, lá no Parque Vila Germânica?
4: Conhecer a festa, conhecer as tradições, conhecer as pessoas, né? A gente está falando aí de uma receptividade gigantesca que a gente está tendo em

0: E eu aproveito para agradecer toda essa recepção.
1: Isso mesmo, queria que você falasse um pouquinho mais agora caminhando pela 15. O que tá achando dessa rua, que é o coração também da cidade?
0: Cara, eu sou suspeita porque eu já gastei horrores ali naquela lojinha ali dos trecos mimos. E já entrei nessa festa, nessa loja aqui. Então assim, é difícil, muito difícil não comprar na rua 15. Então assim, eu sugiro quem for vir pra cá, já venha preparado, que tem muita coisa bonita aqui.
1: Milena, então, por último, queria que tu deixasse um recado pro turista que ainda não conhece Oktober, não veio para Blumenau e pode ter essa oportunidade de conhecer aqui a nossa cidade e também a nossa festa.
0: Olha, eu queria falar para todo mundo que não conhece a festa, não conhece Blumenau, que venham. Tem que ter essa experiência pelo menos uma vez na vida, tá? Quem gosta de chope, quem gosta de experiências novas, de comidas novas, vivenciar isso é muito importante e é muito satisfatório. Eu amei conhecer Blumenau e eu ainda tenho vários lugares para conhecer aqui.
1: Milena, muito obrigado pela sua participação aqui na Clube FM.
0: Eu que agradeço, um beijão pra galera de Blumenau e um beijão pra galera da Oktoberfest.
1: E boa festa, aproveita muito lá hoje, hein?
0: obrigada, valeu.
1: Catânia, contigo daí da 15 também, né?
2: Obrigado, Gabriel Menezes, pelas informações. Ele tá em outro ponto aqui da rua 15 de novembro, nessa movimentação aqui da reportagem do Grupo A Força do Rádio, da Clube FM. E o pessoal falou de comércio, viu, Edson? O pessoal falou
3: sim,
2: que tá aproveitando aqui o comércio e amanhã vai ter super sábado do comércio de Blumenau com horário diferenciado, das 9 da manhã até as 5 horas da tarde. E amanhã acontece o segundo desfile oficial da maior festa alemã das Américas, a partir das 4 horas da tarde, aqui na rua 15 de novembro. Volto contigo por aí no estúdio.
3: Tá certo, grande abraço pra você, pro Menezes também. Aliás, a gente vai tocar até uma música que o Menezes gosta agora, né? Que ele é aquela música de Farma Aura, né? Mas o Vox 3 fez a Farma Aura 6-7 do Fritz, né? Que é uma versão aqui alemã feita exatamente para Oktoberfest, né? Bora Farma Aura aqui agora com o Vox 3. Abraço, Catani, abraço, Menezes. Aqui no estúdio a gente volta com música do Oktoberfest.
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0: Aquele bom dia especial para você ligado aqui em 89.1, a rádio que mais cresce em audiência em Blumenau e região. Hoje tem pizza do Infratelli, pizza grande, três sabores, refri de 2 litros e par de passaportes de diversão para você curtir em Balneário Camboriú e se divertir um montão, hein? Vem participar com a gente, 99119-2730.
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12: E já tô chegando por aqui na programação com mais informações da maior festa alemã das Américas. E passaram ontem pelos pavilhões do Parque Vila Germânica 17.791 pessoas. Nos dois primeiros dias já foram 43.834 visitantes. E nesta sexta-feira tem mais Oktoberfest Blumenau, com atrações internacionais, muita música e até uma banda criada por inteligência artificial. A programação começa às 7 da noite. No setor 1 tem apresentação internacional com a banda Dorfrocker, diretamente da Alemanha. E escute só, a programação hoje segue até às 3 horas da manhã. E nesta sexta-feira o ingresso custa R$60 a inteira e R$30 a meia entrada. E a movimentação por aqui no Parque Vila Germânica já começa a ficar um pouco mais intensa, porque muitos turistas já estão aqui na cidade. Então prepare o traje, o caneco e se divirta com responsabilidade. E daqui a pouco eu tô de volta com mais informações da Oktoberfest Blumenau, aqui na programação. Fique ligado.
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3: Uma excelente sexta-feira. Bom dia.
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3: 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Aí tem par de passaportes à diversão. Vai mandando seu WhatsApp aqui também no 99119-2730. Tânia Regina do Garcia, aliás, Tânia Regina Garcia tá ligada com a gente. Abraço também pra Paulo e Helga, né? 67, né? Acho que é isso mesmo, né? É onde posso baixar essa música que tá tocando agora. Tem que pegar lá no. Se você tem Spotify, pode ouvir lá no Instagram, aliás, no Spotify do Vox 3, né? Do Vox 3 você pode também, tá bom? O Paulo tá com a gente também, abraço, manda alô aqui a Rosane, o João Neves também, a Elenir, a Larissa tá ligada com a gente, a Elisete Giacomozzi, a Edilene do bairro Água Verde também, inclusive essa música do Vox 3 foi feita pra esse ano, pra nessa onda do Farmaraura, né? Mas tem o Farmaraura do Alemão aí também com chucrute e salsichão. Como diz o França, né? Abraço para todo o Vox 3 também e para toda a equipe aí. E claro, você pode também ouvir lá nos pavilhões da Vila Germânica. Agora tem Alicia Keys para começar o nosso Numa Boa.

mais uma sequência do nosso Numa Boa, Zé Neto e Cristiano e o barulho do foguete. Mandando seu alô recado pelo WhatsApp, você concorre a pizza também, tá bom? Deixa eu mandar um alô aqui da Simone Schrub, ligada com a gente, né? Pediu pra ouvir, vamos tentar encaixar até o final do programa, tá bom? Um abraço pra você, né? A Letícia Agostinho tá com a gente também, obrigado pela companhia. Rosane Hausmann Zink também participando. O Paulo, fala, seu Paulo dos Santos, bairro Força, curtindo a programação Clube. Luiz também tá com a gente, Luiz Antônio Coelho, de Blumenau, bairro Salto. Abração também pro William Vensky, obrigado pela companhia, né? A Maurício Prebianca também tá ligado com a gente. Manda um alô pra mim, mando sim. Abraço para vocês, obrigado pela companhia, tamo junto. 991192730. Você participa com a gente, concorrendo aos prêmios também na programação Clube. 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Vem participar com a gente, mandar sua mensagem, seu alô, recadinho pelo WhatsApp. Bora matar a saudade?

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0: 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Simone Mendes e o Erro Gostoso. Manda mensagem no 991192730. Nome completo, bairro, cidade. Tem o Pizza, Pizza do Fratelli. É uma pizza grande, três sabores, mais refri de 2 litros. E tem o par de passaportes da diversão. Dia das Crianças, você vai se divertir um montão lá. Eu sei que às vezes você vai com as crianças, mas quem se diverte mais é você, né? Tô sabendo, né? Todo mundo tem aquela criança dentro de si, né? Pra ver o Oceanic Aquarium, Aventura Jurássica, Aventura Pirata, o Classic Car Show, também aí o Cinema 3D. Vem participar com a gente. O detalhe é que não precisa ver tudo no mesmo dia. Tem o traslado entre as atrações e você pode alternar também aí pra ver as atrações de acordo com a validade aí do passaporte, tá bom? Manda mensagem 991192730.
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4: Voltamos à redação do Grupo A Força do Rádio. Quem tá por lá é Maurício Catani, traz informações atualizadas. Fala aí, Maurício.
5: Oi, Edson e ouvintes, estou chegando por aqui nesse finalzinho de manhã desta sexta-feira com mais informações direto aqui da redação. E o comércio das principais ruas de Blumenau terá horário estendido neste sábado, dia 10 de outubro. As lojas participantes do Super Sábado poderão atender das 9 da manhã às 5 da tarde. A iniciativa é do Sindi Lojas Blumenau e desta vez terá uma edição especial em clima de Oktoberfest. Os lojistas também poderão oferecer promoções e condições especiais para atrair os consumidores. O objetivo é incentivar as compras e valorizar o comércio local, além de estimular a circulação de pessoas pelas ruas da cidade. Mais informações você já sabe, se liga lá no arroba Clube Blumenau no Instagram e tá na Clube, tá bom demais.
4: Um grande abraço para você, Maurício Catani, bom final de semana e a Improse, né? Tem mais outubro pela frente.
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1: Tá na Clube, tá bom demais. Um abraço aqui pro Marcos, ligado com a gente, né? Abraço pra você, Marco Antônio Rodrigues, né? Do bairro Fidelis. Estou ouvindo desde cedo, abraço pra você. Tá concorrendo aos prêmios, com certeza. Agora tem Cleiton e Romário.

0: Clube tá bom demais. Cleiton e Romário, opa, cadê eu? Sumiu.
1: Sumi.
0: 11:54, hora de presente.
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0: Par de passaportes da diversão saindo pra Elaine Santos, do Salto do Norte. Vai levar a filharada toda aí pra conhecer também o Oceânico Aquário, entre outras atrações, né? Abraço pra você, 9603, final telefone. Parabéns, passaporte da diversão é seu, envio por aqui, tá? Quem se deu bem aqui também com a pizza é a Letícia, Letícia Rosenbach. Ela é neta do senhor Luiz Melício, né? Que é ouvinte da rádio há muito tempo, tá visitando Blumenau também, né? E contou a história de muitos radialistas aqui da Rádio Clube. Gostaria de conversar com o seu Melício, Luiz Melício, viu? Abraço aí pra ele e parabéns, Letícia, a pizza é sua, pode comemorar prêmios aqui na Clube, você tem sempre e tá na Clube, tá bom demais. Vem aí o nosso show do intervalo, vem também o horário político, 10 minutos e depois tem o Amor Sem Fim pra você se apaixonar. Cuide-se bem, tá na Clube, tá bom demais.
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2: Bandas alemãs e de inteligência artificial marcam o terceiro dia da 41ª Oktoberfest. Nesta sexta-feira, o ingresso custa R$60 a inteira e R$30 a meia entrada. Estão disponíveis no site oficial no local da festa. E sextou com a apresentação da banda Dorfrocker, vinda diretamente da Alemanha, com início às 19h no setor 1. Já no setor 2, o destaque é o musical Estrela de Ouro, que também começa às 19h. No setor 4, a grande atração é a apresentação de uma banda criada por inteligência artificial, marcada para as 20h. No Fest Celt, os ingressos também custam R$8 e conto com o show da banda Máfia S.A., também a partir das 19h. A programação musical segue até as 3h, com ingressos entre R$30 e R$60.
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0: nessa sexta-feira. Jorge e Matheus, aí já era. Tocando as suas emoções com muita música.
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0: O seu recado por aqui faz toda a diferença. É a sua voz pra todo o Brasil, expressando todo amor e sentimento pela pessoa que você ama, né, Davidson? Conta pra gente, fica à vontade, o espaço é todo seu, tá bom?
2: Mandar um recadinho pra minha esposa maravilhosa e linda como sempre. Rayane, você é o amor da minha vida. Quero viver eternamente ao seu lado, morrer velhinho junto de você. Eu e você e nossos filhos. Eu te amo muito, tá? Bota lá nas promoções aí, Clube FM. 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

7. 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Palmeiras e

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0: Esporte no Box, aqui na sua clube, a nova deles, né? Legal. Boa tarde, Babi.
1: Boa tarde, Cezinha. Sextou. Coisa boa, né?
0: Demais, né?
1: Olha, notícia importante, o governo federal anunciou medidas para tentar segurar a alta dos combustíveis no Brasil. A partir de hoje, os impostos federais sobre a gasolina foram zerados por 30 dias. Na prática, isso representa uma redução de 89 centavos por litro nos impostos cobrados sobre o combustível. Mas atenção, isso não quer dizer que a gasolina vai ficar automaticamente 89 centavos mais barata nos postos, tá? Já que o preço final também depende de outros custos. O pacote inclui ainda a manutenção da redução de impostos sobre o etanol e o aumento da ajuda financeira aos produtores desse combustível e aos importadores de diesel. A iniciativa vem em meio à alta do petróleo no mercado internacional, influenciada pelo conflito no Oriente Médio. Então, a princípio, a gasolina vai reduzir um pouco, não certo. Vai chegar aos 89 centavos por litro, mas se reduzir um pouco já é uma notícia boa, né?
0: Já ajuda.
1: Então já ajuda aí, comecinho de mês, aquela coisa, encher o tanque, né, Cezinha?
0: Oh, com certeza, hein?
1: Já já a gente traz mais notícias aqui pra você, ouvinte clube.
0: E a clube te dá gasolina.
1: Sempre.
0: É? Só
1: sempre.
0: Ficar ligado, ligado em nossa programação, não é isso?
1: Isso mesmo.
0: Boa sorte. 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
2: Bom dia.
3: Bom dia, tudo bem?
2: E aí, preparado pra reunião?
4: Essa reunião promete, hein?
2: Ah, relaxa aí, o chefe chegou animado, o time dele ganhou ontem.
4: Uhum. Galera, já viram o vídeo do astronauta falando que a Terra tem formato de rosquinha?
5: Tá, onde você viu? No Zap News?
4: Ei, eu vi num grupo de...

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2: Tá bom.

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12: 32.

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0: Bem-vinda, Tamires. Me conta aí, conta pra gente aí, música 1, música 2, qual é a sua? Qual delas?
1: Número 1, Simone Mendes, Dois Tristes.
0: Essa aí foi a mais votada, Tamires ganhou! Vai pro show do Luan Santana. Dois ingressos pro show do Luan Santana, evento, o evento do ano, Luan Santana, registro histórico, amanhã na Arena Mané Garrincha. Tá feliz? Manda beijo, manda abraço. Pra quem?
1: Demais! Beijo, gente! Feliz demais!
0: Aí sim, agora sim, né? Tá na clube!
1: Tá bom demais!
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0: 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E o Festival de Danças Germânicas começou no Galegão, um dos espaços da 41ª edição da Oktoberfest Blumenau. A programação reúne grupos folclóricos e apresentações que valorizam as tradições germânicas. E uma novidade para os visitantes é que a organização desistiu de cobrar a taxa adicional de R$8 para entrar no Galegão. Quem já pagou o ingresso da Oktoberfest pode acessar o espaço sem nenhum custo extra. Segundo a organização, a decisão levou em conta a experiência de acesso gratuito ao Galegão no ano passado. Já no Festzet, a cobrança adicional de R$8 continua valendo, além do ingresso da festa. Daqui a pouco tô de volta com mais informações da maior festa alemã das Américas.
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11: Duas e 59.
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2: Salve, bonitos! Tudo bem? Tudo certo? Muito prazer, eu sou o Adiel Nunes, estou chegando de novo, tarde boa de sexta-feira, sextou bonito com a clube, hein? E a partir de agora tem muita música boa por aqui, tem uma boa, depois você entra, amigos, e claro, tem a sua participação também, já vai mandando mensagem pra cá, pro 99119-2730. Começamos assim, ó.

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primeiras do Numa Boa. Como é bom estar com você todas as tardes aqui na Clube. Fala a verdade, a gente se diverte, né? Aproveita, dá um pulinho lá no nosso Instagram, arroba Clube Blumenau. Dá uma olhada lá pra você ver o que tá rolando por lá, hein? Tem promoções, tem prêmios. Clube Blumenau, arroba Clube Blumenau lá no Instagram. E tem também o nosso site clube.fm.

sequência de música boa aqui na Clube, você ouviu, né? É, pois é. Ó, quero agradecer sempre a sua participação, você que tá sempre com a gente, sempre curtindo as melhores aqui na Clube. Com

0: Merci.
1: Isso, e agora a gente segue numa boa com muita música boa.
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Você ouviu numa boa. Pena, tá acabando, né? Mas daqui a pouco, depois do intervalo, tem Entre Amigos. Só música top, só as melhores pra você aqui na Clube. Daqui a pouco eu volto.

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5: Bandas alemãs e de inteligência artificial marcam o terceiro dia da 41ª Oktoberfest. Nesta sexta-feira, o ingresso custa R$60 a inteira e R$30 a meia entrada. Estão disponíveis no site oficial no local da festa. E sextou com a apresentação da banda Dorfrocker, vinda diretamente da Alemanha, com início às 19h no setor 1. Já no setor 2, o destaque é o musical Estrela de Ouro, que também começa às 7. No setor 4, a grande atração é a apresentação de uma banda criada por inteligência artificial, marcada para as 20h. No Fest Celt, os ingressos também custam R$8 e conto com o show da banda Máfia S.A., também a partir das 19h. A programação musical segue até às 3h, com ingressos entre R$30 e R$60.
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11: Três e 57.
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Começando mais uma edição do Entre Amigos, aquela hora que eu adoro, a gente se diverte muito aqui na Clube, com muita música boa, com a sua participação também, que legal. Ó, vai mandando mensagem aí pra você estar sempre com a gente, sempre ligado, que bacana, que legal. Ó, vamos começando o Entre Amigos com música no volume máximo, aumenta o volume do seu rádio.

0: bom demais. Você ouviu aí música boa aqui na rádio que tá no seu coração, a Clube Blumenau. É hora de mandar abraço pra você que tá sempre com a gente.
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3: Quatro e 16.
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1: Você acredita que eu já passei por isso algumas vezes? Todo mundo já passou por essa história. Dessa história.
2: Que vai em prédio, né?

0: que legal, tá na clube, tá bom demais, ouvindo música boa, curtindo a clube, que legal. 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
12: Quatro e 35.

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Estamos de volta. Como é bom estar com você aqui na Clube. Que legal. Essa você sabe que é a rádio oficial da música boa. 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Agora, se quiser dar uma olhada também nas promoções que estão rolando lá no nosso Instagram, notícia, muita informação, você vai lá no Instagram @clubeblumenau. E agora tem mais música pra você aqui na Clube.

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10: 4:58.
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0: com mais clube. Que legal, que bacana. Só música apontada por você. Todos os dias a gente toca aqui na clube. Que legal. É bom ter você por aqui, viu? Ó, daqui a pouco a gente volta com muito mais músicas aqui na Rádio Oficial da Música Boa.
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8: Cinco e 17.
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Estamos de volta aqui na Clube. Essa é a Clube, a rádio oficial da música boa. Que legal ter você com a gente. Vamos juntos até às 6. Agora tem mais música.

aí, mais uma sequência de música boa pra você aqui na Clube. Que legal, hein? Ó, daqui a pouco a gente volta com muito mais músicas e, claro, pra fechar o Entre Amigos nesse seu final de semana. Já, já eu vou

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2: Flash da Oktober. E já tô chegando por aqui na programação com mais informações da maior festa alemã das Américas. E passaram ontem pelos pavilhões do Parque Vila Germânica 17.791 pessoas. Nos dois primeiros dias já foram 43.834 visitantes. E nesta sexta-feira tem mais Oktoberfest Blumenau, com atrações internacionais, muita música e até uma banda criada por inteligência artificial. A programação começa às 19h. No setor 1 tem apresentação internacional com a banda Dorfrocker, diretamente da Alemanha. E escute só, a programação hoje segue até às 3 horas da manhã. E nesta sexta-feira o ingresso custa R$60 a inteira e R$30 a meia entrada. E a movimentação por aqui no Parque Vila Germânica já começa a ficar um pouco mais intensa, porque muitos turistas já estão aqui na cidade. Então prepare o traje, o caneco e se divirta com responsabilidade. E daqui a pouco eu tô de volta com mais informações da Oktoberfest Blumenau, aqui na programação. Fique ligado.
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12: Cinco e 37.
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0: Valeu, é isso, você ouviu aí o Entre Amigos, tá chegando ao final, essa foi a última de hoje. Na sequência tem o Sextou, porque hoje é sexta-feira. E a gente se fala na segunda-feira aqui na Clube a partir das 3 da tarde. Tchau, gente!
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13: Ave Maria, cheia de graça, o Senhor é convosco. Bendita sois vós entre as mulheres, bendito é o fruto do vosso ventre, Jesus. Santa Maria, Mãe de Deus, rogai por nós, pecadores, agora e na hora de nossa morte.
14: Amém.
13: E que desça sobre você, sobre o nosso Brasil, sobre nossas famílias, a bênção do Deus Todo-Poderoso, Pai, o Filho e o Espírito Santo.
11: Amém.
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0: aqui na sua clube você ouve Ana Castela, que eu não te esqueci.
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0: E você, o melhor ouvinte do mundo, fazendo companhia aqui pra sua clube. Obrigada pelo seu carinho, audiência, sintonia. Já já tem a Alexa.
3: Oi, boa noite.
0: Oi, tudo bem? Como é bom ouvir você, mas a gente tá com um probleminha aqui no áudio, você.

Aqui na sua clube, você ouve Kelly Clarkson, Because of You. A música boa que toca o seu coração, que faz você viajar no tempo, viajar até o passado. Ah, e já já também tem a sequência, hein, pra você anotar todas. Você é muito

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0: boa sorte. A Clube vai cadastrar você e no dia do sorteio a Clube vai te ligar e vai pedir uma sequência aleatória. Vai que é essa. 9 de outubro de 2026, hora 7 da noite. Hora 19. E você tá onde? Tá anotando? Me conta.
1: Ei, Flavinha. Boa noite. Tudo bem? Bem-vinda.
0: Deu certo. Obrigada.
1: Então, feriado nem começou. Eu tô em dívida aqui comigo mesmo, com a casa.
0: Sério?
1: Faxina, minha filha. Me enrolei semana inteira.
0: Pois
1: e já tô aqui começando na cozinha.
0: Parabéns.
1: Beijo, minha querida. Tamo junto. Aqui é clube. Tá na clube. Tá bom demais.
0: Essa é a minha querida Dete de Sobradinho. E você? Tá fazendo o que? Tá devendo o quê?

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Ô, turma boa aí. 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

0: de onde respondeu:
1: o estado tá crítico, viu?
0: Sério?
1: Bebendo todos os meus amigos, vou tirar vantagem em cima disso. Ah. Pagar ninguém e só curtir a vida.
0: Valeu!

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0: final. Obrigada pelas sequências, hein? Tá todo mundo mandando de todo o Brasil, tá chegando sequência, isso é tão bom.
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0: Bom também é ouvir a sua voz nesse sexto.
2: Boa noite, Flavinha. Sextou, aqui é Maurinho do Pessoa.

0: Pernambuco, quero muito ir. Tá na clube? Tá bom demais.
1: Oi, Giovana, tá concorrendo, boa sorte, tá? A gente tá aqui separando todos os áudios pra você que tá mandando a sequência, que maneiro, muito bacana, muito legal. Obrigada, Mariana Queiroz, que mandou a sequência. Samara também tá curtindo a clube, a Luciana, tá todo mundo aí querendo participar, obrigada a vocês. A Andréia, quem também tá conosco é a Kelly Dranschberg, é isso? Dranschberg de Erechim, oh, coisa linda. O Carlos, a Mirella, a Olivia, tá todo mundo ouvindo a clube. Vamos matar saudade com a Marília? By Night, segue. É uma hora de música sem intervalo.

0: ouvintes pro Luan Santana? Claro que tem.
1: Boa noite, galera da Clube.
0: Boa noite,
1: Flavinha. Que Deus mande Luziane, esse tudo ligadinho. E é isso aí, tô entrando em contato aí, porque tô louca aí pra ganhar esses ingressos também, viu?
0: Uhum.
1: Me põe aí nessas promoções,
0: tá,
1: porque tá na Clube e tá bom demais.
0: Valeu, meu querido.

Dedinho cruzado, respira fundo. Amanhã, hein, gente? Quem faturou foi ela.

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0: movimentaram o país no dia de hoje.
1: Olá, boa noite.
2: Boa noite para você que nos acompanha em todo o país.
1: Sexta-feira, 9 de outubro de 2026.
2: Vamos aos destaques do dia.
1: Preço dos combustíveis.
2: Impostos federais sobre a gasolina são zerados por 30 dias e desoneração do etanol é prorrogada.
1: Medidas incluem subvenção ao óleo diesel e fiscalização contínua. Thaís de Araújo.
3: Com a decisão, fica zerada por 30 dias a cobrança dos impostos PIS, COFINS e CID sobre a importação e a comercialização de gasolina.
2: Santuário de Aparecida espera mais de 500 mil fiéis nas celebrações da padroeira do Brasil.
1: Movimentação de peregrinos e visitantes deve injetar mais de 3,5 bilhões de reais na economia.
2: E a Polícia Rodoviária Federal intensifica a fiscalização nas rodovias. Luciana Colares de Holanda.
4: Os corredores rodoviários de São Paulo e do Pará ganham atenção especial.